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5: Meia-noite 17.
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0: meia-noite e 32.
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4: Meia-noite e 50.
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0: 1:04.
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0: faltando 2 minutos para as 2.
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Muito bom dia, estamos começando Delta Rural, edição desta terça-feira. Hoje, terça-feira, dia 11 de agosto de 2026. Bom dia, senhoras e senhores, muito bom dia. 3 graus é a temperatura. 3 graus a temperatura em Bagé, neste momento. Turma, olha o frio, muito frio nesta madrugada, neste amanhecer, né? Nossos ouvintes aqui já participando conosco, encaminhando mensagens, interagindo, imagens do chimarrão ao amanhecer, o fogo na lareira, no fogão a lenha, recebendo, né, as imagens pelo interior do nosso município, dos municípios vizinhos, a interação, a interatividade por parte aí dos nossos prezados e estimados ouvintes. Né? Também o assunto que é, né, a repercussão, é o comentado, é o que mais se fala nesta semana, né, com relação à energia elétrica. Turma, foi restabelecido em algumas localidades, já voltaram, já normalizou, mas ainda temos algumas localidades que estão sem atendimento, completando aí uma semana sem energia elétrica, né? Olha, complicada a situação no restabelecimento, na normalização, né? Ontem atenderam inúmeras localidades, né? Mas também recebendo aqui manifestações, né? E aqui eu recebo já neste momento a manifestação do Marcelo Pazotti. E aqui ele está comigo, aqui está acompanhando. Silvinho, bom dia, tudo bem? Me mantém atualizado ainda com relação às localidades que estão sem energia. Estamos no final, graças a Deus. Esse evento castigou muito a nossa regional. Já foram mais de 350 postes de madeira e concreto em 4 dias. Fora o desafio de Santa Vitória do Palmar e Chuí, lá está dando o maior problema quanto à questão da recuperação do restabelecimento, né? E aqui nós temos localidades como no Baú, por exemplo, que eu estou recebendo informações agora aqui do Paulo Fico, que ainda estão sem energia há uma semana, completando uma semana, isso desde segunda-feira da semana passada, né, Paulo Fico? Lá no Baú. Lá eles estão com dificuldade, na ferraria também. E aqui eu estou recebendo, né, que as mensagens, as manifestações por parte, né, também dos nossos ouvintes. Né, a turma lá na ferraria continua na mesma situação, ou seja, com os postes caídos, tem 2 postes caídos na ferraria, na beira, na margem da estrada, não tem dificuldade, né, quanto à questão de acesso. E os produtores, moradores daquela localidade seguem aguardando desde o dia 4, pela troca, pela substituição destes postes, porque eles estão lá literalmente no escuro, né, sem energia elétrica. E aqui a gente recebe informações, manifestações, enfim, quanto à questão da falta de energia elétrica. A gente sabe, bom, tem dificuldades, tem os locais que tem o difícil acesso e tudo mais, mas tem localidades que a gente não consegue entender o porquê que demora tanto, né? Ali no corredor dos Vieiras, até ontem, estavam sem energia elétrica. A última derivação lá na Elianinha Silveira. Depois, lá no Corredor dos Brasil, também ficaram uma semana. Ia fechar hoje, para ser mais exato, uma semana. Foi restabelecida, foi normalizada lá. Lá no Guilherme Brasil, né? Ali na Santa Silvana, naquela região, foi normalizada. Agora eu recebo lá na Coxilha das Flores, também sem energia elétrica.
Seguem aqui as manifestações, dona Lúcia, pedindo providências. Coxilha das Flores estão sem energia elétrica. Vamos lá, Coxilha das Flores sem energia elétrica. Nós temos também aqui Corredor lá no baú também sem energia elétrica e a ferraria. São os três que eu tenho aqui quanto à falta de energia elétrica. Lá em Pedras Altas, ontem nós tivemos as manifestações, as participações, né? Lá do próprio Zé Pedro Azevedo Crespo, Silvinho, complicada a situação. Ontem eu recebi a mensagem, ontem à tarde. Situação dos produtores de leite, crítica, 2 mil litros de leite jogados fora, 5 dias sem energia e não tem poste caído. Vir para bater as chaves. Esta era a manifestação, o pedido. Localidades mais críticas são Glória, a localidade do Glória, Santa Inês, São Diogo, Passo da Areia e Baú. Tenho várias UCs. Aí ele encaminhou as UCs e destacando. Depois eu recebi a manifestação, né, por parte do Pazotti dizendo que estava com o repicador fora, e aí colocaram em linha, e tinha um técnico, enfim, na região verificando. No São Diogo, agora eu estou recebendo a informação, no São Diogo normalizou. As outras localidades, o Zé Pedro vai conferir, vai verificar se realmente já normalizou. E aqui eu sigo recebendo manifestações por parte do Pazotti, dizendo que também 24 torres da Eletrosul caiu, empresa que exporta energia, das eólicas e abastece Santa Vitória e Chuí. Temos que utilizar uma rede nossa antiga, desativada, porém com a queda dessas torres, acabou derrubando duas também nossa, dentro da Lagoa Mirim. Né? Acredito que hoje consigamos concluir a energização das cidades, operação de guerra, estamos usando helicóptero para ajudar a montar as torres e lançar os cabos. Estão aí numa força-tarefa também. Então, bom, são estas manifestações que eu estou recebendo, inclusive, neste momento, do superintendente da Equatorial, Marcelo Pazotti, compartilhando conosco informações, participando aqui, de certa forma, no programa, trazendo as suas mensagens, que também, né, para tentar ajudar, a tentar resolver o problema. Acreditamos que hoje resolvam-se todas as localidades, as demais localidades que estão sem energia elétrica. Pinheirão, alô, Iomerê, grande abraço, bom dia, vamos lá, turma. Paulinho, a turma da Estância da Maíra, Corredor da Chicaca, bom dia. Fabiano Marimon, bom dia, Marimon, tá no trecho em direção a São Lourenço, tem filmagens por lá, juntamente ao frigorífico Coqueiro, buscando, né, todos os detalhes, principalmente, né, todo o trabalho por parte do Coqueiro com relação à qualidade de carne, a produção de carne que é comercializada, que é assada, que é servida aqui em Bagé através do Empório Gelei. Um abraço, Marimon, toda a equipe aí. Eberton Ruti, ligado conosco, nosso bom dia. Jaques Brasil de Souza, alô, Jaquinho. Olha o frio, Jaquinho. E o fogo, fogo grande. Grande abraço, Jaquinho, a turma de Lavras, Danilo Moura, a turma do Boiadeiro. Bom dia, Danilão. Alô, tio Danilo. Bom dia, Silvinho. Uma ótima terça-feira a todos. Geada grande. Um abraço, seu Egídio. Alô, seu Egídio, bom dia. Dudu, Eduardinho, Dona Eliane, bom dia. Fernando Duval, bom dia. Por aqui seguimos. Daniel Funari Cabral, bom dia, Daniel. É a turma de Pinheiro Machado. Bom dia também, destacando Juliano Coutinho. Bom dia, Paulinho Alves. Alô, guerreiro, é Pinheiro Machado, bom dia. Ok, turma. Destacando aqui as manifestações, as participações que estamos recebendo. Seu Luiz Felipe. O Luiz Felipe é produtor rural. Luiz Felipe, e aqui destacando o seu Luiz Felipe Garcia Colgo, com energia elétrica, foi normalizada ontem. Ok, ok, obrigado aí pela participação, pela informação aqui compartilhando conosco. Olha, turma, hoje no Delta Rural, daqui a pouquinho nós iremos conversar com o advogado Roberto Bastos Fagundes Guigino, especialista em direito agrário e ambiental e membro do escritório HBS Advogados.
vamos falar sobre a declaração do ITR, Imposto Territorial Rural, daqui a pouquinho. Também expansão mineral no Rio Grande do Sul, projetos de mineração para impulsionar a economia na região da Campanha. Teremos hoje a participação do presidente da Lavras do Sul Mineração, Paulo Serpa, e mais a participação do geólogo e coordenador de relações institucionais da Lavras do Sul Mineração, Nilson Dornelles, estarão participando conosco hoje no Delta Rural, né? Amanhã é quarta-feira, amanhã tem remate de gado geral, não esqueçam, amanhã tem remate de gado geral em Lavras do Sul, a turma de Lavras, o nosso bom dia, nossa saudação. E aqui, aproveitando para destacar, senhoras e senhores, que amanhã é a cargo, do Parceria Remates. Portanto, não esqueçam, senhoras e senhores, amanhã teremos remate de gado geral em Lavras do Sul. E aqui o comunicado, né? Olha, turma, começa o prazo para o ITR e declaração exige atenção ao valor da terra nua. Daqui a pouquinho, inclusive, né, teremos a participação, doutor aí, Roberto Guigino, alertando para os principais cuidados na apuração do valor da terra nua. Destacando também mudanças na declaração, orientando produtores a evitar inconsistências fiscais. O prazo para entrega da declaração do Imposto sobre a Propriedade Territorial Rural, ITR, começou neste dia 10 de agosto, portanto ontem, e segue, vai até o dia 30 de setembro, para fazer aí a declaração, a entrega da declaração do Imposto sobre a Propriedade Territorial Rural. Também destacando, senhoras e senhores, nosso bom dia, nossa saudação, a turma aqui da Associação Brasileira de Criadores de Ovinos, né? Olha, Expo Inter terá 934 ovinos em momento positivo para os mercados de carne e lã. A feira reunirá 18 raças e exigirá pela primeira vez a comprovação de paternidade por DNA de todos os animais inscritos. A participação da ovinocultura na 49ª Expo Inter será marcada por um dos maiores números de animais inscritos dos últimos anos. Ao todo, 934 ovinos de 14 raças estarão no Parque Estadual de Exposições Assis Brasil em Esteio, entre 29 de agosto e 6 de setembro. Destaques para as raças Texel, com 303 animais, Merino Australiano, que passou de 9 exemplares no ano passado para 17 este ano. E ainda White Dorper, que pulou de 9 para 23. O presidente da Associação Brasileira de Criadores de Ovinos, a ARCO, Edmundo Gressler, avalia que o volume de inscritos demonstra a continuidade dos investimentos realizados pelos criadores em seleção genética e melhoramento dos rebanhos. Então, Expo Inter terá 934 ovinos em momento positivo para os mercados de carne e lã. Um abraço à turma da ARCO. Nosso abraço, nosso bom dia. Um grande abraço a todos vocês aí, presidente Edmundo e toda a sua diretoria. A nossa saudação, nosso bom dia. Turma do Minerva, alô Chico, muito bom dia. Grande abraço, muito bom dia. Também registrando aqui a participação dos nossos prezados e estimados ouvintes através do 53 999788450. A participação, a mensagem chegando neste momento através do WhatsApp, o 53 999788450. Olha, a 43ª Feovelha de Pinheiro Machado já tem suas soberanas definidas.
Na noite de sexta-feira, dia 7, a sede do Sindicato Rural de Pinheiro Machado foi palco da escolha das novas soberanas da 43ª Feira e Festa Estadual da Ovelha, Feovelha. As jovens Clara Dutra Alves, Inariã dos Santos Beck e Júlia dos Santos da Silva foram as escolhidas e terão a missão de divulgar a feira, o município e a cultura regional, representando o evento que acontece de 27 a 31 de janeiro de 2027. O concurso foi realizado em formato de roda de conversa com 5 candidatas: a Clara Dutra Alves, a Cristal Fontes Castro Abril, Inariã dos Santos, Júlia dos Santos da Silva e Vitória de Lima Melo. Durante a avaliação, elas compartilharam suas trajetórias, explicaram o interesse no título, destacaram suas ligações com a ovinocultura e enfatizaram a importância da festa para a região e estado. A comissão julgadora responsável pela avaliação e escolha das soberanas foi composta por Maria Leonora Ler, Jornal Tribuna do Pampa, também Rosete Com, representando o reitor da Urcamp, Guilherme Bragança, e Bruna Oliveira, que foi soberana da Feovelha. Momento marcante do evento, as novas soberanas receberam as coroas diretamente das mãos da corte de 2026, composta por Carolina Moreira Luiz, Jaqueline Melo e Raíssa Martins Caste. As ex-soberanas celebraram a experiência do reinado e desejaram sucesso às suas sucessoras. Agora, 6h26, um abraço à turma aí, né? E toda a corte, toda a comitiva aí da Feovelha 2027. Zé Pedro, muito bom dia. Silvinho, Glória continua, lá no Glória continua sem energia elétrica. Ok, Zé Pedro. Tem em torno de 4 postes caídos e aqui a informação é a seguinte: tem em torno de 4 postes caídos e a Equatorial ainda não compareceu na comunidade. Ok, Zé Pedro Azeredo Crespo informando. Obrigado, Zé Pedro. José Ayrton, da Nova Menezes, uma ótima semana de trabalho. Estamos juntos. Fraterno abraço. Obrigado, amigo Ico. Obrigado pela participação. Temperatura neste momento 3 graus. Seu Miguel, a turma da Serrilhada, muito bom dia. E por aqui seguimos, né? Recebendo as mensagens, as participações e ouvindo a música. Pampa na Garupa, Carlos Silva. Vamos ouvir, trazendo música neste amanhecer. A temperatura neste momento estamos com 3 graus. 6 horas 27 minutos. 6h27. Também registrando, senhoras e senhores, a previsão do tempo para esta terça-feira. Turma perguntando: Silvinho, nós teremos sol com muitas nuvens durante o dia e períodos de céu nublado nesta terça-feira e noite com muitas nuvens. Então, turma, quanto à previsão para hoje, a temperatura máxima poderá chegar aos 14 graus. Neste momento estamos com 3. 3 graus é a temperatura em Bagé. Teremos sol com muitas nuvens durante o dia e períodos de céu nublado. E noite com muitas nuvens. Não há previsão de chuva. O nascente do sol está previsto para 7h16 e o poente para as 18h07. Quanto à questão, né, destacando também a fase da lua, nós estamos no calendário lunar, fase da lua minguante. Observação que amanhã, quarta-feira, há chances de chuva. Amanhã poderemos ter sol com muitas nuvens, anublado com chuva no final da manhã. Tarde e noite serão chuvosas aqui na nossa Rainha da Fronteira, com temperatura mínima de 9, máxima de 13. Para amanhã, o volume estimado de chuva, 16 milímetros, amanhã, quarta-feira, dia 12. Depois, na quinta-feira, segue a instabilidade, porém, destacando que o volume de chuva para quinta é em torno aí, são esperados em torno de 4 milímetros para quinta-feira, com sol com muitas nuvens durante o dia e períodos de céu nublado, e noite chuvosa de quinta-feira.
Para sexta-feira, dia 14, a temperatura vai elevar consideravelmente. Turma, temperatura para sexta-feira, dia 14, mínima de 11, máxima de 15. Ok? Esta é a temperatura. A sexta-feira será com sol, com muitas nuvens durante o dia e períodos de céu nublado e noite com muitas nuvens. Para o final de semana, no sábado, sol com muitas nuvens e períodos de céu nublado e noite com pancadas de chuva. Há chances de pancadas de chuva para o sábado, dia 15. A temperatura mínima para o sábado, 13, e a máxima podendo chegar aos 19. E para o domingo, dia 16, teremos chuva forte pela manhã de domingo, ainda chove no começo da tarde e as nuvens diminuem e o sol aparece. Domingo, dia 16, com temperatura mínima também de 16 graus e a máxima podendo chegar aos 20 graus. Quanto ao volume de chuva para domingo, estima-se 25 milímetros. 6h30, Pampa na Garupa, Os Farrapos, bom dia!

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0: Muito bem, estamos de volta, são 6h43, 6 horas 43 minutos. A temperatura neste momento, Carlos Silva, 3 graus, permanece, Carlão? 3 graus e a temperatura muito frio, sim. Gurizada, tem aula, tem compromisso, vamos lá, reforcem bem, agasalhem-se bem, né? Para não ter problema, garganta, ouvido, né? E não sentirem frio também, né? Zé Pedro Azeredo Crespo avisando, comunicando que lá no Glória continuam sem energia elétrica. Tem em torno de 4 postes caídos e ainda não receberam, né, o atendimento por parte da Equatorial. E no Glória, em Pedras Altas, município de Pedras Altas, apenas frisando aqui. Temos também localidades ainda sem energia elétrica, que é, então, em Pedras Altas, lá no Glória. Depois nós temos lá no Baú, sem energia elétrica. Na localidade de Ferraria, também sem energia elétrica, com uma observação na Estrada da Ferraria, com 2 postes caídos. Um poste em frente à Estância da Tâmara e outro fica, né, uns 1000 metros antes da Viragro, lá da Tala, Cabanha Tala, Estrada da Ferraria. Depois tem mais uma localidade, que é a Coxilha das Flores, lá em Palmas, estão também sem energia elétrica. Estas localidades que eu mencionei, então, localidade do Baú, com a UC já devidamente informada, com a Ferraria também com a UC já devidamente informada, e a localidade da Coxilha das Flores, Palmas, também com a UC também já mencionada. Quanto lá de Pedras Altas, lá no Glória, né, que estão sem energia, apenas mencionado, registrado aqui no programa, não temos o número da UC lá do Glória. Zé Pedro já verificando, buscando aí, até mesmo para poder compartilhar aqui com a equipe da Equatorial para pedir aí, né, de certa forma, o atendimento. O Biratã Alves Branco. Alô, Biratã, grande abraço, muito bom dia. Seu Paulo Rodrigues, muito bom dia. Alô, turma da Gelei. Alô, Fabiano Maribon, tá na estrada, nosso bom dia. É a turma em direção a São Lourenço para fazer captação de imagens, gravações, tudo lá diretamente do Coqueiro, com a melhor carne do Brasil. Alô, Fabiano Marimon. 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Também aproveitamos e destacamos nosso bom dia, a turma ligada conosco, nossa saudação, nosso bom dia, a turma de Lavras do Sul, Sindicato Rural de Lavras do Sul. Presidente Francisco Abascal, nosso abraço, nosso bom dia, grande abraço, presidente, convidando para amanhã mais um remate em Lavras do Sul, na Terra do Ouro. Em Lavras do Sul, amanhã tem remate a cargo do Parceria Remates. Alô, Jaquinho, alô, turma do Parceria, muito bom dia, inscrições abertas. 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Também a turma do Sicoobi, Sicoobi aí, senhoras e senhores, com, né, oportunidades para a Expo Inter, a turma do Sicoobi, o nosso bom dia, Júlio Martins e toda a equipe Sicoobi. Olha, está conosco o advogado Dr. Roberto Bastos Guigino, já conectado no Delta Rural nesta manhã fria, hoje terça-feira, 11 de agosto. Dr. Roberto Bastos Fagundes Guigino, advogado especialista em direito agrário e ambiental e membro do escritório HBS Advogados. Seja bem-vindo. Muito bom dia, doutor Roberto.
1: Bom dia, Silvinho. Bom dia, ouvintes da Delta Rural. É uma satisfação estar com vocês mais uma vez nesse programa.
0: Satisfação é toda nossa, doutor Roberto, trazendo informações, atualizações para os nossos ouvintes. E o momento é de declarar, o momento é de informar. É isso, o Imposto Territorial Rural?
1: Exatamente, a declaração do Imposto Territorial Rural começou na data de ontem, 10 de agosto, e tem previsão de término para 30 de setembro. E essa declaração ela é obrigatória para todos aqueles proprietários, pessoas físicas ou jurídicas, titulares de domínio ou possuidores a qualquer título de imóvel rural. Todas essas pessoas são obrigadas a declarar o Imposto Territorial Rural.
0: Uhum. Para este ano, alguma observação, alguma nova forma de informação de envio?
1: Sim, assim, a forma de envio mudou. A partir desse ano de 2026, a declaração deve ser feita no campo Minhas Declarações do ITR, disponível no Portal de Serviços da Receita Federal, e não mais no programa gerador da declaração do ITR. A declaração vai continuar sendo feita no programa gerador apenas para as pessoas físicas possuidoras de áreas de até 100 hectares. Os demais serão fazer a declaração no campo das Minhas Declarações. Não é nada demais, é uma burocracia apenas ali, uma forma de mudança do envio, mas é bom sempre o produtor ficar atento de como fazer, o proprietário do imóvel fazer a sua declaração.
0: Uhum.
1: E quanto às demais questões, importante é sempre deixar destacado a questão relacionada ao VTN, né? Porque o valor da terra nua ele não possui relação com o valor de mercado do imóvel. O valor de mercado é apenas um referencial, mas que deve corresponder as peculiaridades próprias de cada imóvel rural. E isso é importante deixar claro para que os proprietários de imóveis que, quando forem fazer as suas declarações, tomem esse cuidado de analisar, caso a caso, a aptidão agrícola, os critérios de localização e dimensão do imóvel, abatendo as áreas de preservação permanente, de reserva legal e áreas de proteção ambiental, que devem ser abatidas da totalidade do imóvel, porque esse valor não entra no cômputo para fins de ITR.
0: Perfeito. Há necessidade de um laudo técnico?
1: É importante sempre ter um respaldo técnico para fim de contrapor as áreas que devem ser abatidas do cômputo do ITR. É claro que tem como utilidade o cadastro ambiental rural, As áreas ali declaradas como de preservação permanente, de reserva legal, são consideradas para abatimento da base de cálculo, digamos assim, de apuração do imposto, não mais sendo o ato declaratório ambiental obrigatório, o CAR passou a ter essa validade. Mas a gente sabe que muitos produtores rurais ainda não têm o seu CAR feito, o seu CAR não estão com todas as áreas declaradas como deveriam estar nas questões relacionadas à preservação permanente em reserva legal, e, portanto, um laudo técnico que dê robustez quanto a essas questões pode ser útil para fins de abater essas áreas da base de cálculo de apuração do imposto. Do contrário, não havendo isso, será calculado sobre a integralidade do imóvel, portanto, o produtor pode vir a pagar um tributo maior do que efetivamente deveria.
0: Claro. Doutor Roberto, para quem está iniciando neste sentido e precisa aí fazer a declaração, enfim, como é que ele procede o primeiro passo a ser tomado? Ele consulta diretamente virtualmente ou tem que ir em algum local específico?
1: Não, ele consulta de forma eletrônica mesmo, ITR, guardadas as suas proporções, ele mais ou menos é como um imposto de renda, né? Inclusive, por exemplo, para, vamos dizer assim, o proprietário que adquiriu um imóvel ano passado, que tem que fazer sobre este imóvel a primeira declaração em seu nome do imposto territorial, é sempre bom pegar a declaração do ano anterior para ter mais ou menos uma ideia, um parâmetro do que é que havia sendo feito, né?
0: Claro, perfeito.
1: Então, nesse sentido, as recomendações seriam essas: está munido de um laudo técnico ou do próprio CAR, para que se possa diminuir da base de cálculo do imposto as áreas sobre as quais não incide o tributo, como reserva legal e preservação permanente, e ter uma apuração fidedigna do valor efetivo da terra nua, partindo do preço de mercado do imóvel, abatendo-se esses valores de área de preservação permanente e de reserva legal, e calculando-se o VTN apenas sobre o valor do solo, sua superfície e respectiva mata e floresta de pastagem nativa, pastagens plantadas e plantações perenes, essas não tampouco são parte da base de cálculo do imposto.
0: Uhum. Doutor, um outro ponto importante, né? A simplificação importante na comprovação destas áreas, que desde o ano passado, exercício de 2025, né? Deixou de ser obrigatória a apresentação do ato declaratório ambiental, né? Para a obtenção aí da redução do imposto.
1: Exatamente, até o ano passado era obrigatório a entrega do ato declaratório ambiental, e esse documento foi suprido pela apresentação do CAR.
0: Tá.
1: Que é, o CAR, embora a gente saiba que muitos produtores não o tenham, ou se tenham, o seu preenchimento está incompleto, e aqui no estado nem todos os cadastros foram homologados pelo órgão ambiental, mas por ele ser um documento autodeclaratório, ele tem a sua força de validade. E é esse documento que está fazendo, às vezes, do ato declaratório ambiental que até o ano passado era exigido.
0: Uhum. É importante ter estas informações até no momento para quem comercializa, né? E falando aí da carne, principalmente, nos momentos de venda com certas empresas, né? Com empresas aí que necessitam de comprovações da origem da carne, comprovação do bioma, pampa, são informações fundamentais também, né, doutor Roberto?
1: É um documento importante. A gente sabe que muitos das comercializações, seja ela da carne como da produção agrícola, a gente sabe que esse cerco ambiental vem se fechando, né? Então, é importante sempre o produtor estar atento ao que as normas ambientais exigem para evitar maiores transtornos, inclusive para fins de crédito bancário, a gente sabe a crise que se vive, a gente sabe essas questões todas que estão envolvendo renegociações de dívidas, mas a gente não pode esquecer que até bem pouco tempo atrás, além de tudo, se estava tratando da questão do sistema PRODES, onde as instituições financeiras estavam acompanhando para e passo as implicações das propriedades e limitando o acesso ao crédito a quem tivesse sinalizações de irregularidades no campo ambiental. Então, portanto, é sempre importante os produtores e proprietários de imóveis estarem atentos ao que a norma ambiental exige. A gente sabe que muitas vezes ela é mais rígida em certos campos, mas a lei está aí e deve ser cumprida, né?
0: Claro. Doutor Roberto, tem uma pergunta para quem está em processo de inventário. Como faz para declarar?
1: Faz a propriedade estando no nome do espólio, do bem inventariado. O inventariante é o responsável por fazer a declaração e faz em nome do espólio. Mas faz do mesmo jeito, no sistema, entra com os dados do espólio, o inventariante como representante. Claro que pode ser um serviço delegado, a gente sabe que muitas vezes quem acessa o sistema e operacionaliza isso são os contadores, mas fazem a declaração em nome do espólio.
0: Perfeito. Todo este controle com a propriedade é de fundamental importância, né? Muitas vezes se tem um cuidado interno, né? E acaba não deixando totalmente, mas não dando a devida atenção, né? Para não ter aí até problemas futuros com a fiscalização, enfim, com de ordem tributária, né, doutor Roberto?
1: Exatamente, não ter problema com a fiscalização de ordem tributária.
0: E até problemas futuros com a fiscalização, enfim, de ordem tributária, né, doutor Roberto?
1: Exatamente, não ter problema com a fiscalização de ordem tributária, estar com as questões relacionadas à propriedade em dia, para tampouco ter problema na esfera ambiental. E também, eventualmente, a gente sabe que já viu que muitas vezes, por falta de regularização das propriedades, muitos negócios são perdidos. Às vezes surge um negócio para venda ou compra de um imóvel e essa negociação esbarra na burocracia e na falta de regularização das propriedades, né?
0: Perfeitamente. Doutor Roberto, mais algum ponto que gostaria de acrescentar para o nosso ouvinte?
1: Não, eu acho que é deixar para o ouvinte da Delta Rural essas questões ali que atentem ao prazo, que encerra, nós temos agora um pouco mais da metade do mês de agosto e todo o mês de setembro para essa declaração, e também para que tomem essa atenção em tratar das regularizações ambientais das suas propriedades, principalmente porque eu vejo que vai se apertar essa questão quanto ao crédito rural relacionado à questão do meio ambiente.
0: Quem não fizer a declaração está propenso?

0: A multa.
1: A multa. E como fica a área?
0: Não, quanto à área, não há implicação nenhuma. Segue sendo atividade tocada normalmente, nada vai acontecer quanto ao desenvolvimento da atividade rural. Penalidade vai ser uma multa mais ou menos na proporção assim de como acontece para quem não entrega a declaração do imposto de renda.
1: Perfeito. Doutor Roberto, só me resta agradecer a sua atenção aqui conosco. Mais algum recado para o nosso produtor? Mais alguma orientação, por gentileza?

0: emendas para melhor adequar as questões, para abranger mais operações de crédito para atender os produtores. E nesse ponto fundamental, de igual modo, vai ser necessário e fundamental que o produtor esteja munido de laudo técnico para comprovar as suas perdas e a efetividade e a perda da capacidade de pagamento, para que possa se enquadrar em qualquer das medidas estabelecidas na medida provisória. Independente do que for adequado com essas emendas que foram apresentadas, o laudo técnico de perdas e de perda de capacidade econômica e de pagamento vai ser fundamental para que o produtor possa se enquadrar em qualquer uma das medidas relacionadas à medida provisória da renegociação das dívidas.
1: Claro, tratando de renegociação, lembrando da alienação fiduciária, um ponto importante a ser mencionado também, né, doutor Roberto?
0: Essa garantia da alienação fiduciária é um problema que está se enfrentando, e os produtores rurais que entregaram como garantia a alienação fiduciária dos seus imóveis, essas operações, em tese, não se enquadram ainda na renegociação.
1: Perfeito. Olha, bom dia. Tem uma colocação em anos anteriores. Tinha-se uma tabela estipulada por região e por aptidão, era o valor para declarar. Não podendo o proprietário estipular o valor abaixo dessa tabela para a declaração do Imposto Territorial Rural. Alguma observação quanto a este comentário?
0: Sim. A questão quanto a essa tabela é o seguinte: essa tabela é um referencial do valor da terra nua. Mas a questão toda é que o produtor precisa adequar dentro do seu imóvel o quanto efetivamente há de terra nua para fins de tributação. Por exemplo, em uma área, assim, vamos dizer, de 1.000 hectares, eu tenho 20%, ou seja, 200 de reserva legal, eu tenho mais 100 de área de preservação permanente, ou seja, eu tenho de uma área útil 700 hectares. Eu tenho sobre essas 700 hectares, mais 200 hectares de plantações que eu fiz perenes, ou seja, eu tenho uma base de cálculo para apuração do imposto apenas de 500 hectares. Sobre essas áreas que foram abatidas da integralidade do meu imóvel, é que eu preciso comprovar por laudo técnico ou pelo CAR, que sobre elas não incide a alíquota do imposto. Depois, a partir dessa tabela referencial desses valores, que, como foi dito pelo ouvinte, estão corretos, eu tenho que apurar se para o meu imóvel esses valores se adequam também através do laudo técnico, porque isso é um referencial que o órgão público faz. Ultimamente, quem tem feito isso são as prefeituras, mas dali a pouco o meu imóvel está lá no fundo de campo, de difícil acesso, ele não pode ter o mesmo valor da tabela referencial para o que está na beira da faixa.
1: Certo.
0: E essas questões que devem ser vistas para fins de diminuir o valor do tributo que se paga.
1: Uma questão de justiça, na verdade, né?
0: Exato, mas que cabe ao produtor declarar de forma correta e apurar o efetivo valor do seu imposto. Se ele pegar simplesmente o valor da tabela da sua região e computar sobre toda a área do imóvel, ele vai estar pagando tributo maior.
1: Sim. Ele tem que especificar a localização, né?
0: Exato. Todas essas questões de localização, os critérios, a aptidão agrícola do imóvel. Todas essas questões devem ser avaliadas, claro que a partir, em tese, do valor da tabela referencial que o órgão fiscalizador faz.
1: Doutor Roberto, muito obrigado pelas informações. Um ótimo dia. Grande abraço.
0: Igualmente, sempre à tua disposição, Silvinho. Um ótimo dia a vocês e um bom dia aos ouvintes.
1: Um abração, igualmente. Dr. Roberto Bastos Guigino conversando conosco diretamente de Porto Alegre. HBS Advogados, o nosso abraço, o nosso bom dia. Professor Eduardo Palmeira, na escuta, professor, muito bom dia. Bom dia, Everton Borges Matos, muito bom dia. Bom dia, professor Guilherme, ligado conosco nesta madrugada de terça-feira, tá na estrada acompanhando Delta Rural, pegando a estrada neste momento, né? E aqui um abraço ao reitor, professor, doutor Guilherme

0: São Marques Bragança. É a turma da Urcamp, professor Glauber. Nosso abraço, nosso bom dia, professora Mônica. Estão acompanhando, estão ligados aí no Delta Rural nesta manhã fria, 3 graus em Bagé. Um ótimo dia para vocês, a turma aí, nota máxima, né? É a turma da Urcamp. Um grande abraço a todos vocês. Também o Zé Pedro Azeredo Crespo. Ok, Zé Pedro, é a turma de Pedras Altas lá no Glória, estão sem energia elétrica. Ok, Zé. Bom dia, Rodrigo Zanetti, a turma de Palmas. Alô, Rodrigo, grande abraço, obrigado. Bom dia, Silvinho, na escuta, seu Onofre Jardim, Rincão do Jardim, também ligado conosco. Turma, encaminhando mais uma localidade sem energia. Nós temos aqui, portanto, uma, duas, três localidades sem energia elétrica. A localidade do Baú, localidade da Ferraria, município de Dom Pedrito, e localidade Coxilha das Flores, distrito de Palmas. Chegando mais a informação, com a devida informação complementar aqui da UC, através do Zé Pedro Azeredo Crespo, a turma de Pedras Altas, informando o seguinte, que lá no Glória estão sem energia. Estas UCs estão sendo encaminhadas diretamente para a superintendência da Equatorial através do Marcelo Pazotti, conforme sua mensagem no início aqui do programa, pedindo o seguinte, favor me manter atualizado se o pessoal continua ainda sem energia. Estamos no final, graças a Deus. Esse evento castigou muito nossa regional. Já foram mais de 350 postes de madeira e concreto em 4 dias, fora o desvio de Santa Vitória do Palmar e Chuí. Nós estamos com 24 torres da Eletrosul que caíram, empresa esta que exporta energia das eólicas e abastece Santa Vitória do Palmar e Chuí. Temos também que utilizar uma rede nossa antiga, desativada, porém, com a queda dessas torres, acabou derrubando duas das nossas torres também dentro da Lagoa Mirim. Acredito que hoje consigamos concluir a energização das cidades. Operação de guerra, estamos usando helicóptero para ajudar a montar as torres e lançar os cabos. Situação também muito delicada, tendo em vista este tornado que tivemos agora há pouco, recentemente aqui na região, também, né, falando de Pedro Osório. Senhoras e senhores, são algumas informações, são alguns relatos. E estas informações quanto à falta de energia elétrica estão chegando, estamos levando ao conhecimento aqui do Marcelo Pazotti, superintendente da Equatorial. 7h10, temperatura neste momento, nós estamos neste momento com 3 graus. Professor Glauber Pereira, coordenador do curso de jornalismo, 30 anos. Grande abraço, um abraço, um bom trabalho. E excelente dia a vocês aí também. Obrigado pelo prestígio. 7h10.
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0: Muito bem, estamos de volta, 7:19, 7:19, temperatura 3 graus, 3 graus é a temperatura. Olha, eu recebo aqui a informação que lá no, na localidade, no assentamento Santa Inês e parte do Regina, mais o Cerro do Baú sem energia elétrica, além, é claro, do Glória. É, aqui o Zé Pedro participando conosco. Ah, outra informação, é, ok, a turma de Pedras Altas, Prefeita Veca, ligada conosco, um grande abraço, bom dia, é, acompanhando aí a programação, né? A turma de Pedras Altas atenta e pedindo aí providências quanto a restabelecimento, a normalização da energia elétrica lá em Pedras Altas, situação ainda, né, que está necessitando de atendimento. Pedras Altas, várias localidades ainda aguardando pelo atendimento da Equatorial. Aqui algumas informações. São 7:20, Churrascaria Galeto Mário. Alô Eduardo, nosso abraço, nosso bom dia. Um abraço a toda a turma aí da Churrascaria e Galeto Mário. Também aproveitamos a turma da Savar, Savar é Toyota, muito bom dia. Turma da Campo Limpo, bom dia. O Jaguari Remates convidando para o dia 18, remate de gado geral, 18 de agosto aqui na Rural de Bagé. Agora 7:20, o assunto é expansão mineral no Rio Grande do Sul. Já está conosco o presidente da Lavras do Sul Mineração, presidente Paulo Serpa, também acompanhado do geólogo e coordenador de relações institucionais da Lavras do Sul Mineração, Nilson Dornelles. Inicialmente, eu saúdo o presidente Paulo Serpa. Seja bem-vindo ao programa Delta Rural. Muito bom dia, presidente.
1: Bom dia, Silvinho.
0: Satisfação.
1: Muito prazer estar com você aí, estar com a audiência da rádio e ter a oportunidade de falar um pouquinho sobre as nossas atividades.
0: Perfeitamente. Hoje, radicado, residente em Lavras do Sul, presidente?
1: Sim, sim. Eu moro aqui em Lavras do Sul desde 2022. Eu sou gaúcho. Eu não sou dessa fronteira, sou da outra fronteira. Sou da fronteira oeste, sou de São Borja.
0: São Borja, perfeitamente. É, hoje, e como chegou até a Lavras do Sul, na Terra do Ouro?
1: Bom, eu trabalho para uma empresa canadense desde 2021. Nós desenvolvemos um projeto similar a esse que estamos desenvolvendo aqui lá em Goiás, em Mara Rosa, região nordeste de Goiás. E a empresa vendeu esse projeto para um grupo peruano, o grupo Rothschild, e me

0: convidou para vir aqui para Lavras do Sul. Eu aceitei, voltei ao meu estado aí depois de muitos anos. Eu sou engenheiro de Minas. Eu comecei a minha carreira aqui no Rio Grande do Sul, comecei trabalhando em Caçapava, trabalhei no, na CBC, Companhia Brasileira do Cobre, no subsolo, durante 5 anos, mas eu queria me desenvolver mais em gestão e o setor não era tão desenvolvido assim na época. Eu saí, trabalhei em São Paulo, trabalhei no Mato Grosso do Sul, trabalhei em São Paulo, capital, voltei para mineração pura, eu estava na indústria do cimento, fui trabalhar na América Central, produzindo ouro em Honduras, depois trabalhei no México, depois voltei para o Pará, trabalhei em Goiás, Pará, fui para Belo Horizonte e agora estamos aqui.
1: Perfeitamente. Geólogo e coordenador de relações institucionais da Lavras do Sul Mineração, seja bem-vindo. Nilson Dornelles, muito bom dia.
2: Bom dia, Silvinho, e obrigado pela oportunidade de participarmos do teu programa e levarmos algumas informações à sua audiência. Eu
1: Perfeitamente.
2: sou
1: Nilson
2: geólogo
1: é geólogo e
2: e.
1: coordenador de relações institucionais, é isso?
2: Sim, exatamente. E sou caçapavano, aqui vizinho de Lavras, mas fico durante a semana lá em Lavras. E igual ao Paulo, nós iniciamos a vida profissional na Companhia Brasileira do Cobre, aqui em Caçapava, nas minas do Camaquã. E aí eu era chefe da divisão de planejamento de minas céu aberto subterrâneo. E quando fechou, fiquei 5 anos administrando o fechamento, mas sempre focado aqui no desenvolvimento da nossa região. E agora estamos com esse projeto de ouro muito importante em Lavras do Sul.
1: Fazendo esta observação e um retrospecto, na verdade, né, essa retrospectiva da Minas do Camaquã e falando de desenvolvimento, de progresso, o que que dá para enaltecer neste momento? O que que vocês conseguem identificar inicialmente, Nilson?
2: Bom, as minas do Camaquã foi descoberta em 1865 e teve vários desenvolvimentos, primeiro com ingleses, depois alemães, no início de 1900 belgas, até que em 42 foi fundada a Companhia Brasileira do Cobre. Em 96, quando ela parou, o problema foi o preço internacional do cobre, que estava muito baixo. Então, a mina profunda não tinha condição econômica. Hoje, o preço do cobre vale 5 vezes mais do que naquela época. Então, provavelmente, deve ser retomada a lavra em algum momento, alguma empresa deve se interessar para olhar o que restou ainda lá de cobre. Mas a nossa visão aqui na metade sul é justamente a riqueza mineral que tem. Tem cobre, tem ouro, chumbo, prata, zinco. E estamos desenvolvendo esse projeto de ouro, que deve receber a sua licença ambiental daqui a 1 ou 2 anos.
1: Perfeitamente. Presidente Paulo Serpa, ingressando nesta mesma linha do tempo, falando lá das Minas do Camaquã até o momento, os dias de hoje.
0: Bom, a mina do Camaquã foi a última mina metálica em operação no estado. A mina, como o Nilson estava comentando, encerrou as atividades dela aí há 30 anos atrás. Há 30 anos atrás. Minas do Camaquã foi uma área comprada pelo João Dias, que veio de Bagé, Coronel João Dias, comprou essa área e um dia camperiando no campo dele descobriu umas pedras verdes. E trouxe essas pedras verdes aqui para Lavras. Pegou o cavalo dele e veio com as pedras para cá, porque ele sabia que os europeus estavam lavrando aqui. Tinha gente que entendia de mineração na época. E o minério de cobre foi identificado. Os ingleses voltaram lá para a mina do Camaquã e começaram a produção de minério de cobre. Produziam cobre. Esse cobre era carregado em carretas puxadas por bois. por mais de 80 quilômetros até Ilha Negra, onde era embarcado no trem. No trem ia para o Porto de Rio Grande, e Porto de Rio Grande ia para Liverpool, na Inglaterra, onde o minério era beneficiado. Essa região, como o Nilson estava falando, a nossa região, a metade sul, essa metade sul é rica em minérios. Você tem desde o petróleo e o gás na costa, você vai até Quaraí com as pedras semipreciosas, passando por esse meio aqui. Você tem o carvão de candiota, você tem aqui em Lavras, que foi a única cidade do sul do Brasil que foi desenvolvida em cima da mineração. E essa mineração foi desenvolvida por europeus. Os descendentes desses europeus estão aqui em Lavras. O prefeito é de Lavarri, descendente dos franceses, o presidente do sindicato rural é Abascal, descendente dos espanhóis, e assim sucessivamente. Ao mesmo tempo, essa metade do sul é a metade pobre que não é pobre. Porque quando a gente compara os indicadores sociais e econômicos da nossa região com a região norte do estado, a diferença é muito grande. E, ao mesmo tempo, as vocações naturais dessa região, a pecuária, está desde a sua origem. Na verdade, a região foi a mais rica do estado por mais de 150 anos, aí de 1780 até 1930, mais ou menos, com a indústria do charque. Na época, Pelotas chegou a bater mais de 1 milhão de cabeças de boi em um único ano. Nós temos agricultura agora sendo bem diversificada, nós temos a soja, o arroz, nós temos olivicultura, nós temos vinícola. Só aqui na região da Campanha, em 7 municípios, a região da Campanha, segundo o Cored, 7 municípios, nós temos 7 vinícolas. O nosso azeite está sendo reconhecido no mundo inteiro e nós temos o nosso subsolo rico em minérios. Então, nós vemos o aumento da produtividade, da qualidade, tanto na pecuária como na agricultura, o avanço nas cadeias de valor, agregação de valor. Hoje a metade sul exporta principalmente matérias-primas. Nós precisamos avançar no valor, agregar valor aos nossos produtos, ao fruto do nosso trabalho. E a mineração entra junto nesse processo, sem dúvida alguma. É uma alternativa natural, uma alternativa rica. Só o nosso projeto entrando em operação, ele representa mais de 20% de aumento no PIB, no produto interno bruto da região da Campanha.
1: Uhum. O que dá para destacar, falando em avanços na atualidade aqui da nossa região? E o senhor falava sobre as vocações naturais, né? Falava também sobre a questão de até buscando este melhor aproveitamento das nossas riquezas para o desenvolvimento como um todo. O que dá para registrar, presidente?
0: É para registrar que a mineração se desenvolvendo nessa região, naturalmente toda uma rede de empresas prestadoras de serviço vem para nossa região também e agrega valor aqui. Para dar um exemplo para você e para nossa audiência. Uhum. O maior custo da nossa atividade hoje, a exploração mineral, nós estamos fazendo pesquisa mineral, é o custo de sondagem. A empresa que faz a sondagem aqui para nós é uma empresa de Minas Gerais. Então, uma boa parte do gasto, do custo da empresa aqui, esse dinheiro vai para Minas Gerais. Não fica 100% aqui, uma parte pequena fica aqui. Em o setor se desenvolvendo, as empresas prestadoras de serviço vão se fixar nessa metade sul do estado. E essas empresas vão gerar empregos, vão gerar impostos, vão gerar desenvolvimento. E essa riqueza em impostos vai se transformar em melhoria dos serviços públicos e da nossa infraestrutura, que precisa ser melhorada. Temos muitas oportunidades aí. Em rodovias, recuperação, o resgate da ferrovia, rede de fornecimento de energia elétrica, internet, sem número de itens, todos eles importantes para o progresso da região.
1: Perfeito. Destacando como a empresa planeja desenvolver e qualificar fornecedores locais para garantir que a riqueza gerada aqui permaneça na nossa região. Pode ir, Nilson Dornelles, por favor.
2: Nós vamos... quando a gente fala em mineração, o quem não está acostumado com o setor, acha que só vai haver um desenvolvimento na região quando iniciar a lavra. E não tem dúvida que quando iniciar a lavra o desenvolvimento vai ser grande. Porém, nessa fase de pesquisa mineral, que é a fase que a nossa empresa está, nós temos uma folha de pagamento de R$500 mil lá em Lavras do Sul. É, só emprega mais que nós a própria prefeitura. E isto traz já todo um desenvolvimento importante na comunidade. A comunidade, por exemplo, já teve 15 mil habitantes em Lavras, hoje tem 7 mil, porque os jovens não veem uma oportunidade de continuar perto das suas famílias e têm que sair. Com um projeto destes, nós vamos dar oportunidade para que esses jovens fiquem junto das suas famílias e se desenvolva a comunidade e tenha prosperidade. Mas se o senhor me permite, eu gostaria só de fazer mais um adendo na minha intervenção interior, é que pode haver alguma pergunta. Bom, mas como que sabe que a metade sul tem todo esse potencial mineral? Quando os continentes América do Sul e África eram unidos, a parte do Rio Grande do Sul é exatamente uma parte do centro ali da África, onde fica Botsuana, que tem enormes minas de grandes teores de ouro, cobre. E aqui, lá tem uma faixa de 500 quilômetros de largura. Aqui, se nós pegarmos de Porto Alegre em linha reta até Currales, aqui na divisa com o Uruguai, em Rivera, nós temos esses 500 quilômetros com várias ocorrências. Já, como dissemos, essa mina de cobre, São Cepé já teve duas minas de ouro parada na década de 80 e por aí vai. Então, o que precisa? É justamente ter oportunidade das empresas fazerem pesquisa mineral para ir confirmando. E isso pode mudar o panorama da nossa metade sul, se transformando numa nova fronteira mineral do Brasil.
1: Perfeitamente. Agora, presidente, quando falamos em progresso, e aqui desperta também aquela curiosidade, né, do progresso trazido pela mineração, que pode ou não, de certa forma, e aqui queremos a sua opinião, corre o risco de sufocar ou descaracterizar a nossa tradicional cultura, e aí falamos de pecuária, o turismo rural da região da Campanha?
0: Não, absolutamente. Se a gente fala no agronegócio, nós temos a mineração antes da porteira, dentro da porteira e depois da porteira. O agronegócio precisa de fertilizantes, precisa de equipamentos, precisa de tratores, precisa de plantadeiras, precisa de galpões, precisa de cercas, precisa de rodovias, precisa de computadores, de telefonia, de internet, e tudo isso vem da mineração. E comparativamente, também a gente pode citar que a área ocupada pela mineração é muitas vezes inferior tanto à atividade da pecuária quanto à atividade da agricultura.
1: Perfeitamente. Há pouco vocês mencionavam durante a nossa entrevista que tínhamos a participação desta empresa pelos gestores internacionais, do Canadá, por exemplo. Como garantir que este recurso, né, esta valorização, esta economia realmente permaneça aqui no nosso país e que desenvolva de certa forma?
0: Olha, na verdade, a mineração no Brasil, ela se desenvolve desde sempre baseada em capital estrangeiro. Com exceção da Vale, e mesmo a Vale do Rio Doce, tem participação japonesa desde o início da atividade dela. Os maiores centros financiadores de mineração no mundo são Canadá, Austrália, Inglaterra, Londres é um centro financeiro, e um pouco também nos Estados Unidos. Uma Aqui nesse projeto de Lavra já foram investidos mais de 300 milhões de reais em pesquisa, desde o início das atividades. A empresa entrando em operação, a venda do produto, a venda do ouro, vai gerar os recursos necessários para que a empresa pague a sua folha de pagamento, pague os seus fornecedores, pague os seus impostos, pague, banque os custos de reinvestimento para manter a atividade produtiva ao longo do tempo e, se não houver um erro aí, tanto de geologia, um erro de engenharia, porque todo esse contingente de profissionais envolvidos também são humanos, às vezes acontecem erros, deve sobrar alguma coisa em torno de 4, 5% que remunera o investidor. Então, o maior volume de recursos, ele fica aqui, não tem a menor dúvida. Hoje, a empresa está em fase de pesquisa mineral, em fase de exploração, nós temos 403 fornecedores do nosso cadastro distribuídos em 13 estados brasileiros. Na medida que o setor se fortalece aqui na nossa região, essa rede, como eu falava há pouco, ela se estabelece aqui. Outro dia nós contratamos um serviço aí de exploração, um serviço de uma pesquisa aí com equipamentos especiais, contratamos uma empresa de Sapiranga. Eu fiquei tão satisfeito, eu liguei lá para a empresa e falei com a diretora da empresa, que a gente gostaria de desenvolver uma relação de parceria aí, de cliente, de fornecedor, ao longo do tempo, que eu estava muito satisfeito em estar de fornecer oferecer um serviço para nós dessa natureza. E assim nós temos uma série de outros serviços que certamente se estabelecerão aqui com o desenvolvimento do setor. Aliás, o ciclo do ouro aqui em Lavras aconteceu defasado do ciclo do ouro no Brasil. O ciclo do ouro no Brasil aconteceu no século XVIII, nos anos 1700. O ouro foi descoberto no Brasil no final do século XVI. Minas Gerais, Goiás e Mato Grosso eram as prioridades na época do governo brasileiro. O Rio Grande do Sul, geograficamente, ele fica em desvantagem porque ele está numa ponta. Ao mesmo tempo, o nosso estado é o único estado que participou das três guerras internacionais do Brasil. Nós brigamos com os uruguaios, com os argentinos, com os paraguaios, fora as nossas revoluções. No início do século XVIII, a população do Rio Grande do Sul era 10 mil pessoas. Era pouca gente. E um ambiente hostil. O Rio Grande do Sul, em determinada época, estado nosso que foi disputado entre os portugueses e espanhóis por mais de 300 anos, sempre comandado por militares, foi a área de maior hostilidade na América Latina. Então, o estado teve dificuldade em trazer gente de fora para desenvolver a sua mineração aqui. Hoje é o momento. O minério está aqui, o estado precisa de mais recursos. Esse ano que entra, o estado vai retomar o pagamento da dívida com a federação, que foi suspensa em função do dilúvio de 2024, e nós temos 60% da área do estado sob severas restrições, que é a faixa de fronteira. Então, a gente precisa melhorar essas condições, precisa melhorar a infraestrutura, e certamente as empresas virão, o capital virá e viabilizará uma série de projetos, que trarão benefícios, como já falamos, empregos, impostos, desenvolvimento e fortalecimento da infraestrutura, o próprio relacionamento com os nossos vizinhos, que são parceiros de Mercosul, tanto Uruguai quanto Argentina. Eles querem vender para nós e nós queremos vender para eles. As indústrias precisam se fixar aqui para fomentar, para facilitar esse comércio todo.
1: Presidente, falando também de sustentabilidade, recentemente também tivemos aí, né, o projeto Viver Campos Nativos, né, um projeto inicial, um total aí de 20 hectares em 5 propriedades na área rural de Lavras do Sul. É isso, presidente?
0: É isso. Na verdade, a gente começou esse programa em 2024. Nós começamos com 4 hectares, uma propriedade aqui próxima à cidade, uma parceria com o Sindicato dos Trabalhadores Rurais de Lavras do Sul e a FETAG. A FETAG aportando tecnologia, o sindicato fomentando e fortalecendo os relacionamentos do sindicato e da própria empresa com a comunidade rural de Lavras. Esse projeto, ele está no seu segundo ano. Esse projeto é, basicamente faz análise de solos, corrige os solos. Nós temos aqui calcário na região, nós temos fosfato na região, controla a lotação do campo, controla a preservação dos cursos de água e a natureza responde. Nós fizemos uma amostragem inicial antes do início de começar os trabalhos nessa propriedade e foram verificadas a existência de 7 espécies de gramíneas e herbáceas mais relevantes para a alimentação do gado. Isso aí, tanto aqui como nós temos inverno e temos verão e temos 4 estações aqui, a gente precisa de pastagem diferenciada para o gado conforme a estação do ano. Na segunda medição que aconteceu no ano passado, as 7 espécies viraram 21 espécies. E agora nós vamos medir de novo agora em outubro, a gente está bem curioso porque aumentou mais. Quer dizer, o bioma sendo bem cuidado, ele responde. E o bioma é a nossa pátria. Nós somos gaúchos. Essa é a área, é a melhor área do mundo para criação de gato a campo. Melhor do que qualquer outra área na superfície terrestre. Aí nós temos, daí as razões da qualidade da carne uruguaia, da qualidade da carne argentina, que são até mais reconhecidas do que a nossa própria. E isso também faz parte do processo de agregação de valor. Nós precisamos valorizar mais o nosso produto. E esse ano nós ampliamos o programa, já estamos cobrindo 20 hectares. E a ideia é manter esse programa ao longo dos próximos anos, aí recuperando uma área maior do nosso bioma.
1: Perfeito. Nilson, tratando da questão, né, do cuidado, da conservação da biodiversidade, o que dá para acrescentar, falando aí do uso sustentável do solo e a recuperação de áreas?
2: Bom, nossa preocupação com o bioma pampa também é com a manutenção das matas ciliares. E isso, nosso projeto Viver tem essa atenção voltada. Inclusive, agora lançamos um catálogo da região do Pampa, aqui de Lavras do Sul, e colocando as árvores frutíferas e demais árvores e fazendo a conexão com as famílias que moram nas regiões e têm essa convivência e o porquê que elas mantêm essas árvores para o seu desenvolvimento. Agora, nós temos um outro programa que estamos iniciando, que é na ovinocultura também, para ver a emissão de carbono e agregar valor à carne ovina, que é uma excelência também, junto com a carne bovina, aqui no Pampa. Inclusive, Lavras é famosa pelo seu churrasco e a gente, quando traz as nossas visitas, tem sempre um ponto alto nas nossas refeições com churrasco de carne de ovelha.
1: Os canadenses aprovaram?
2: Aprovaram. É interessante que nós temos um assador que é famoso na região, que o apelido é Chuchu, lá em Lavras. Quando a gente convida para retornarem a Lavras, a primeira pergunta que a visita faz é: e vai ter churrasco do Chuchu? Sim, vai ter churrasco do Chuchu. Mas, se me permite, eu gostaria de falar também, pegando ali o gancho do que o Paulo estava dizendo, sobre o nosso projeto. Ao longo de 10 anos de produção, que nós pretendemos produzir 100 mil onças de ouro ano, isso aqui vai gerar em imposto mais de 2 bilhões de reais. Então, daí é que vem uma repercussão grande no PIB da região, mas também no Estado, do Rio Grande do Sul, que vai ajudar nesse pagamento da dívida. Só a planta de beneficiamento que a gente vai instalar no projeto vai custar 250 milhões de dólares. 850 empregos diretos, e na mineração, o Instituto Brasileiro de Mineração diz que para cada emprego direto tem 13 indiretos. Então tem mais 11 mil indiretos envolvidos. É uma grande prosperidade que se anuncia para os próximos anos, aí, quando o projeto já estiver em sua etapa de lavra.
0: Uhum. Viu, Silvinho?
1: Oi.
0: Viu, Silvinho?
1: Perfeito.
0: E o risco do projeto, desde o início, desde o momento zero, é do investidor.
1: Uhum.
0: Todo o financiamento desse longo processo, aí um projeto de ouro hoje, leva em média aí 14, 15, 17, 18 anos para entrar em operação. E tem todo um risco embutido, um risco de exploração, de não existir minério, ou de existir minério insuficiente para viabilizar o projeto. Tem aí erros de avaliação geológica, está sujeito, erros de engenharia, mudanças de legislação, riscos políticos e por aí vai. Todo esse risco é do investidor.
1: Presidente, o que falta?
0: 100% do investidor.
1: E o que falta para entrar em operação?
0: Pois nós estamos em franco desenvolvimento de uma área que corresponde a cerca de 12% da área de coberta pelos direitos minerais da lavra daqui em Lavras do Sul. Nós estamos elaborando o primeiro EIA. E esse EIA vai ser protocolado aqui na FEPAM nos próximos meses.
1: Tá.
0: Uma vez, ao mesmo tempo, o projeto de engenharia segue se desenvolvendo. Segue se desenvolvendo, vem os estudos finais de viabilidade, as novas etapas de licenciamento, licença de instalação, construção e licença de operação e posta em marcha.
1: Uhum.
0: Essa é a sequência.
1: Tá. Então, e a previsão de início desses trabalhos tem aí, 2027, 2028, ou um pouco mais?
0: É um pouco mais. Na verdade, a gente está projetando entrar em produção no início dos anos 2030.
1: 2030. Uhum.
0: 2030, você tem 2 anos aí de licenciamento, você tem 2 anos de construção. São prazos importantes e é o tempo mínimo para a gente poder viabilizar a implantação do projeto.
1: Perfeito. São 7h49. Presidente Paulo Serpa, só me resta agradecer a sua participação, atenção aqui conosco, nesta manhã de terça-feira, agradecendo as suas informações e, é claro, nos colocando à inteira disposição para maiores informações e esclarecimentos para a nossa audiência.
0: Muito bom, Silvinho. Agradeço aí mais uma vez a oportunidade e aproveito também para convidá-la a fazer uma visita ao nosso projeto aqui em Lavras do Sul.
1: Perfeitamente.
0: Como a gente diz sempre para os nossos convidados, o churrasco de cordeiro está garantido.
1: Perfeito, vamos marcar sim. Também quero aqui agradecer ao coordenador Nilson Dornelles, o nosso muito obrigado.
2: Muito obrigado, Silvinho, por essa oportunidade. E quero também mandar um abraço para o meu amigo Jacques, que me mandou um WhatsApp dizendo que estava atento antes do início do seu programa para escutar. E então eu estou vendo que tem uma grande audiência, muito abrangente. E estamos esperando você e seus ouvintes que quiserem ou tiverem oportunidade de passar por Lavras,
1: tá,
2: chegar na rua Galvão 505, para visitar o nosso escritório. Serão muito bem-vindos.
1: Perfeitamente. Portanto, todas as instalações ficam aí na rua Galvão, é isso?
2: É, Coronel Galvão, 505.
1: Ok, perfeitamente. Senhores, mais uma vez, muito obrigado. Um ótimo dia. Até a próxima.
0: Para você também, Silvinho. Valeu. Um abraço. Tchau,
1: tchau. Tchau, tchau. Conversei com Paulo Serpa e juntamente com ele, Nilson Dornelles, que é coordenador de relações institucionais da Lavras do Sul Mineração. Nilson Dornelles também é geólogo, participando, trazendo informações, acompanhado do presidente da Lavras do Sul, Mineração Paulo Serpa, aqui no Delta Rural. 7h51, abraço a turma de Lavras. Alô, turma de Lavras, muito bom dia. Ok, turma de Pedras Altas, o nosso bom dia. A turma de Pinheiro Machado, o nosso bom dia. A turma de Candiota, presidente Afrânio, bom dia. Alex de Labari, Grupo Nicola, bom dia. Silvinho, bom dia. O Arturo Isas Mendi. E trazendo a informação, tem um bitrem tombado no trevo da Vila Operária. Atenção, senhores condutores, atenção, turma que está saindo em direção a Pinheiro Machado, passando aí em Candiota. Portanto, muita atenção, tem um bitrem tombado no trevo da Vila Operária. Portanto, fica aqui a observação, bitrem tombado no trevo da Vila Operária. Obrigado pela informação, pela participação. Ricardo Zago, nosso abraço, nosso bom dia. Tem um áudio aqui, Ricardo, daqui a pouquinho eu ouço. Turma, não tem como escutar áudio no momento. Jaques Brasil de Souza, também o nosso abraço, nosso bom dia. Alex de Labaria, turma do Grupo Nicola, o nosso bom dia. Dia 15 tem mega ação, né? Um abraço, professor Eduardo Palmeira, o nosso bom dia. Olha, turma, está na hora de irmos embora. Seu Paulo Rodrigues, muito bom dia. Danilinho Barcelos, bom dia. Enfim, a todos aqui, os nossos ouvintes, a nossa saudação. 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Nosso bom dia, equipe Sicredi. Também conosco, Savare Toyota, bom dia. Olha, turma do Parceria Remates de Lavras do Sul, Jaquinho ligado conosco, convidando, amanhã é dia de remate em Lavras do Sul, amanhã, a partir das 14 horas, é na Terra do Ouro. Também um abraço a toda a turma aí. O Ricardo Zago, Silvinho, dá um abraço no Nilson Dornelles, ok, há pouco esteve com... participando aqui conosco. Ok, um abraço, Ricardo Zago, ligado conosco. Também aproveitamos e destacamos o nosso bom dia à turma do Jaguari Remates, convidando para o dia 18, o remate de gado geral na Rural de Bagé. Retornaremos amanhã, tenham todos uma ótima terça-feira.
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dia, turma! Manhã de terça-feira, 11 de agosto de 2026, e eu tô chegando para te fazer companhia. Angel na comunicação, técnica de som Carlos Silva. Turma, olha a temperatura, 4 graus. Bem friozinho, não vai esquecer o casaco, não. Você que tá em casa ainda, não saiu pro trabalho, tá bom? Não esquece o casaco. Vamos então começando a melhor programação da cidade? Dá volume no seu rádio. Música boa não combina com o volume baixo. A viagem musical está começando. Música.

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0: Juliet, a gente curtiu Robin Gibb, de 1983. Se é clássico, toca aqui, na Viagem Musical.
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4: Vamos em frente com a viagem musical. Dá volume aí no seu rádio e vem curtir a segunda parte da viagem.

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7: 8h48, temperatura 5 graus.

0: Programação de primeira para você, nosso ouvinte, que merece sempre o melhor. Electric Light Orchestra com Bluebird, lá de 1983. Coisa linda, hein? Esse clássico finalizando a viagem musical desta terça-feira, 11 de agosto. Temperatura 5 graus.
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4: 9:20, você está curtindo o sucesso do momento.

0: Gustavo Mioto, Last Goodbye. 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
6: E aí, tudo bem? Tô chegando com as notícias do mundo da música desta terça-feira. Pra falar que Duda Bertelli começa a lançar músicas do primeiro DVD. A cantora Duda Bertelli, os sucessos Cabelão Dourado, feat com Icarinho Gilmar e Ficou no Quase com Ana Castela, prepara-se para iniciar os lançamentos do seu novo projeto musical, o DVD homônimo, gravado recentemente durante show realizado em Londrina. Este será o primeiro audiovisual da carreira de Duda, marcado por produção caprichada e participação de convidados. Com um repertório formado exclusivamente por canções inéditas, Duda apresentou 9 faixas ao público presente, entre elas composições assinadas pela própria cantora, reforçando também seu lado como compositora e sua identidade artística. O DVD contou ainda com participações especiais que tornaram a noite ainda mais marcante. Mariana Fagundes dividiu os vocais com Duda em Nunca. Na sequência, Ana Castela também subiu ao palco para interpretar 3 canções ao lado da cantora, incluindo Perigo Noturno, uma das grandes apostas do projeto. Fechando as participações, Léo e Rafael, também colegas de gravadora, participaram na faixa Cowboy Moreno. Daqui a pouquinho eu volto com mais notícias do mundo da música. Até já!
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0: Só toca sucesso e música boa na melhor programação da cidade. Bom dia pra você. Temperatura 7 graus.

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3: 9h49, 7 graus a temperatura.

0: Léo Balbinotti é o nome, número chato, finalizando o Radar Delta de hoje com oferecimento da Nicola, a sua concessionária Chevrolet em Bagé e Dom Pedrito. Tá chegando o melhor do pagode.
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8: Voltei pra falar que Ney Mato Grosso prepara álbum com músicas de Ângela Rorô. Ney Mato Grosso completou 85 anos no último dia 1º, com álbum no horizonte. O cantor prepara um álbum com músicas do repertório da cantora, compositora e pianista carioca Ângela Rorô, que morreu no ano passado com 75 anos. Cabe lembrar que no 6º álbum solo, Sujeito Estranho, lançado nos anos 80, Ney gravou duas músicas de Ângela Rorô, Balada da Arrasada e Não Há Cabeça, ambas apresentadas no ano

0: interior na voz rouca da cantora no álbum de estreia da artista, Ângela Rorô 1979. Contudo, desde então, Ney nunca mais gravou músicas da compositora, embora tenha dividido o palco com Rorô em algumas ocasiões. Ao anunciar em outubro do ano passado a vontade de gravar um songbook com músicas de Ângela Rorô, Ney enfatizou que teve a ideia do álbum antes mesmo da cantora morrer. E o fato é que, de acordo com o biógrafo de Ney, o jornalista Júlio Maria, o álbum vai sair do plano das ideias, ampliando a discografia do cantor, cujo último álbum foi em 2021. Agora é aguardar, não é? Daqui a pouquinho eu volto com mais notícias. Até já!
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5: Hora de curtir o melhor do pagode aqui na mais ouvida da cidade, Rádio Delta FM. São 10 horas 10 minutos, 7 graus a temperatura. Já vamos começando muito bem com o som do Jeito Moleque, Sutilmente.

0: Não sou de ligar.
1: Não ligue, hein?
0: Pelo amor de Deus.
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6: 10h19, temperatura 8 graus.

0: volta aqui.
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8: De volta, e pra falar que após pausa nos shows, João apresenta o álbum Memórias Póstumas. Um dos destaques do pop nacional nos últimos anos, o cantor João segue surpreendendo positivamente com os seus lançamentos. Ele acabou de subir nas plataformas o 5º álbum da carreira, Memórias Póstumas, composto por 14 faixas, 13 delas assinadas pelo cantor, algumas em parceria com Pedro Tofani, sócio e diretor criativo de seus shows. O disco foi produzido e inspirado no período de interrupção dos shows e recolhimento da vida digital de João, marcado pela perca do seu pai, que está presente na faixa Catedral, que reflete sobre a morte a partir da sua partida, e em outros pontos do disco. Vale a pena conferir, hein? Memórias Póstumas. Daqui a pouquinho eu volto com mais notícias. Até já!
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1: 9 graus a temperatura, você tá curtindo Pagodelta.
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0: 9 graus a temperatura.

0: atividade ocorre de terça a quinta-feira, dias 11, 12 e 13 de julho. Ou melhor, de agosto, né, gente? Das 14 às 17 horas, no Salão Paroquial da Igreja Matriz do Crucificado, que está localizada na Avenida Marechal Floriano, número 1065. O brechó é aberto à comunidade e oferece peças de vestuário e outros itens a preços acessíveis. Então, a atividade ocorre de terça a quinta-feira, dias 11, 12 e 13 de agosto, das 14 às 17 horas, no Salão Paroquial da Igreja Matriz do Crucificado. Tá chegando o programa Êxitos em Estéreo. É você participando da nossa programação.
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Angel na comunicação, técnica de som tá o Carlos Silva. Tá frio, gente, 9 graus a temperatura. E você curtindo aí a nossa programação, aproveita para pedir a tua música. 99-3524-36, pede aí a tua música e curte aqui na melhor programação da cidade. 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Chegando o pedido musical dos nossos ouvintes. Brenda pediu. Oi, Brenda. Pena que você já namora Marcos e Belucci. Vai ser a primeira do bloco. Vai para Brenda. Depois o Miguel oferece para Larissa. Colguel tem a participação do Júlio, que pediu Lembrança Boa com Pedro e Benício.

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3: E hoje, terça-feira, 11 de agosto, gente, é o dia da televisão, dia do advogado, dia do garçom, dia do magistrado e dia do estudante. Parabéns a todas as categorias. Não entendi, Carlos Silva. Fala mais alto que eu não estou escutando. Turma, é o seguinte, ó, você que está curtindo a nossa programação, vai pedindo o teu som através do WhatsApp da Delta 99-3524-36. Lembrando, salva o nosso WhatsApp, porque todos os dias tem ingresso para você do festival Eu Amo Pagode, tá bom? Então salva aí o nosso contato. Deixa eu atender a participação aqui, ó. Não, vamos tocar a nova da Luísa Sonza, nosso lançamento de hoje, Diferentemente. Tem a Sabrina que pediu o Lucas e Igor. O Ivan vai curtir o Nando Moreno. E a Carol oferecendo para a Jéssica e também para a Luíse a música do Diego e Victor Hugo, Beijei a Cura. Vamos curtir a nova música de trabalho da cantora Luísa Sonza.

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10: Voltei pra falar das novidades de Márcia Felipe, que gravou Forró e Mulher. A cantora Márcia Felipe gravou nos últimos dias o volume 2 do DVD Forró e Mulher, durante a vaquejada Aras Cartacho, em Souza, na Paraíba. O projeto, que tem como proposta enaltecer a presença feminina no forró, reuniu um elenco de grandes vozes do gênero em uma noite marcada por muita música, emoção e entrada gratuita pro público. A gravação contou com as participações especiais de Samia Maia, Mirella, Mika, Amanda Rainha, Adma e Kátia Silene. Com um repertório formado por regravações de grandes sucessos, características já consolidadas no projeto, a apresentação levou o público a cantar junto e transformou o evento em uma grande celebração da música nordestina. Agora é aguardar o segundo volume de Forró e Mulher. Fique ligado! Daqui a pouquinho eu volto com mais notícias do mundo da música. Até já!
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12: Já de volta, 11h39, turma! Temperatura, vamos atualizando para você aí, ó. Temperatura 12 graus em Bagé nesse momento. Angel na comunicação, técnica de som Carlos Silva. Vamos trazendo mais participações. Francine pediu. Oi, Francine. Claro que eu vou tocar. Me faz te odiar, Jean Giovanni. Tem também a participação da Denise oferecendo para Renata, saudade inconveniente. Jaqueline oferecendo para o Miguel, que pena, do Thales Lessa. E a Vânia pediu, ignora.

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3: É você na mais ouvida da cidade. Deixa eu atender a Karine. Oi, Karine! Pediu e vai curtir Te Amar é Meu Talento, Fred e Fabrício. Depois eu atendo a Ângela no centro. Ângela, um abração para você por Ingratidão do Papas da Língua. Tem também o pedido musical da Simone, oferecendo para o Alexandro, Sutilmente, Jeito Moleque. E a Gabriele pediu Meu Tchau é Uma Vez Só.

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0: Já de volta, bom almoço, ótimo começo de tarde pra você. Por aqui, Angel, na comunicação, técnica de som está o Carlos Silva. Vamos que vamos, atendendo você, nosso ouvinte, que está fazendo seu pedido musical. 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Eu vou atender a Litiele de Araújo, nosso ouvinte no bairro Ivo Ferronato. Ela quer curtir a música do Ian, Testão, vai ser a primeira do bloco. Depois eu atendo o Moisés oferecendo para Ana Paula, Simplesmente Acontece. Tem a Vanessa oferecendo para Adriana, Danilo e Davi. E fechamos o bloco, pedido musical da nossa ouvinte Eva. E ela pediu hoje, Testão, Ian é a primeira.

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2: Vamos em frente, pedido musical do Guto, pediu Colguel, tem também a Carmen oferecendo para a Andressa, copo cheio, Bibiana Bolacel. A Jaqueline pediu o Léo Balbinotti, número chato.

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1: Léo Balbinotti, finalizando meia hora de música boa aqui na melhor programação da cidade. Esse é o programa Êxitos em Estéreo, que continua com o Beto Cogói na sua tarde. Amanhã, 8 da manhã, a gente se encontra aqui na Mais Ouvida. Até lá.
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8: Voltei pra falar que Júlia B lançou últimas faixas do álbum homônimo Trilingue. A cantora Júlia B finalizou nos últimos dias os lançamentos do álbum homônimo, gravado em português, inglês e espanhol. Com 21 faixas, 7 em cada idioma, autorais, com parceiros, o projeto é considerado o mais importante da cantora, que ficou conhecida em 2020 com o hit Menina Solta e depois vertido para o espanhol Chiquita Suerta, o que projetou seu nome em outros países. O lançamento incluiu o clipe oficial do single 911, um dos destaques do álbum, mas coincidiu com uma performance exclusiva da faixa para o Grammy, Global Spin, série de apresentações ao vivo e a passagem recente de Júlia B pelo Grammy Museu, em Los Angeles, onde se apresentou pela primeira vez na cidade dentro da série The Drop, programa que já recebeu, por exemplo, Olivia Rodrigo. Fique ligado, amanhã eu volto com mais notícias do mundo da música. Até lá, tchau!
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0: Meio-dia mais 38 minutos. Bom moço e bom início de tarde para você que está ligado na Delta FM. A temperatura nesse momento em Bagé está na marca dos 12 graus, está friozinho, está um vento gelado lá fora. Por aqui, Beto Cogói na comunicação, a Índia Mix saindo fora, retornando amanhã, 8 da manhã, depois do Delta Rural, depois do Silvio Oliveira. Chega a Índia Mix. O Carlos Silva está desde as 6 da manhã, vamos juntos até 1 da tarde com o programa Êxitos em Estéreo, oferecimento de grupo JW. 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Vem aí o som do Bruno da Ipiranga. Alô, Bruno, pediu o Munhoz e Mariano, o Júnior, quer ouvir Péricles. Cauê pediu para curtir Kaique e a Mirella oferece para Vitória, pediu Rafa e Júnior. Na primeira tem Munhoz e Mariano.
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2: É isso aí, minha gente!

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2: Muito bem, vamos com mais participações no Êxitos em Estéreo. Agora, 12:53, está chegando a participação da Cláudia, pediu Léo Paim. O Igor quer ouvir Davi Quaresma. Darlene pediu Sorriso Maroto. E a Júlia pediu para curtir Cleito Romário. Da primeira, Léo Paim.

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6: Uma hora mais 8 minutos, bom início de tarde para você que está ligado na Delta, está começando o Delta Mais. Por aqui Beto Cogói na comunicação, Carlos Silva saindo fora, o Leandro Hernandes assumindo a central de áudio. 12 graus a temperatura terça-feira, sua linda, 11 de agosto do ano de 2026. Vamos de música na programação da Rádio Delta FM para começar bonito. Tem Júnior Vila.
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3: Uma e 18.
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0: Tá aí Rick Martin e Lua Santana na Delta, agora 1:32, horário brasileiro oficial, 13 graus a temperatura. Já já, mais Delta Mais.
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5: E aí, tudo bem? Tô chegando com as notícias do mundo da música desta terça-feira. Pra falar que Duda Bertelli começa a lançar músicas do primeiro DVD. A cantora Duda Bertelli, dos sucessos Cabelão Dourado, feat com Icario Gilmar e Ficou no Quase com Ana Castela, prepara-se para iniciar os lançamentos do seu novo projeto musical, o DVD homônimo, gravado recentemente durante show realizado em Londrina. Este será o primeiro audiovisual da carreira de Duda, marcado por produção caprichada e participação de convidados. Com um repertório formado exclusivamente por canções inéditas, Duda apresentou 9 faixas ao público presente, entre elas, composições assinadas pela própria cantora, reforçando também seu lado como compositora e sua identidade artística. O DVD contou ainda com participações especiais que tornaram a noite ainda mais marcante. Mariana Fagundes dividiu os vocais com Duda em Nunca. Na sequência, Ana Castela também subiu ao palco para interpretar 3 canções ao lado da cantora, incluindo Perigo Noturno, uma das grandes apostas do projeto. Fechando as participações, Léo e Rafael, também colegas de gravadora, participaram na faixa Cowboy Moreno. Daqui a pouquinho eu volto com mais notícias do mundo da música. Até já!
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0: Vamos lá então, agora 1:35. Muito boa tarde para você que está ligado na Delta. 13 graus a temperatura nesse momento em Bagé. Na Delta FM tem Madonna.

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5: Muito bem, agora 1:49, horário brasileiro oficial. Temperatura nesse momento em Magé, 13 graus. O Rio Grande do Sul, falar em temperatura, ele amanheceu gelado nesta terça-feira, hoje dia 11. São Francisco de Paula, conhecida como São Chico, né, ali na Serra, entre Canela, Gramado, claro, foi o lugar mais frio com 0,7 graus. Dom Pedrito, aqui na região da Campanha, os termômetros marcaram 1,1 grau. Enquanto em Ilha Negra, temperatura mínima foi de 1,6. Boa! Então, São Francisco, 0,7, Dom Pedrito, 1,1, Ilha Negra, 1,6, Piratini, 2 graus e 3 décimos, São José dos Ausentes, 2,3, Cerro Grande do Sul, 2,4, Caraá, 2,6, Lavras, aqui em Lavras, 2,6, Dom Feliciano fez 2 graus e 6 décimos e o Sertão Santana, 2,6. Bastante frio aqui no Rio Grande do Sul hoje, né? Vamos trazendo mais música na Delta FM, tem João Gomes.
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1: Tá aí, Geninho e Mariana Fagundes, 2:03, intervalo, já já mais música na Delta FM.
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1: Tá aí 2:05. Muito boa tarde para você. 14 graus, a temperatura em Bagé. Está na hora de conferir. Anitta na Delta.

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1: Por essa vocês não esperavam, né?

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5: Muito bem, 2:17. Muito boa tarde para você que está ligado na Delta. Nós vamos trazendo música, é claro, a informação na programação da Delta FM. O Samba Enredo, que vai embalar o desfile da Academia de Samba Praiana em homenagem a Cristina Ranzolin no Carnaval de 2027, foi lançado oficialmente na noite de sábado, dia 8. A quadra da Escola de Samba na Avenida Padre Cacique estava lotada para conhecer, em primeira mão, a obra que levará a Avenida História da Estrela do Meio-Dia. Quando a bateria, regida pelo maestro Boneco, iniciou o esquenta, era sinal de que a expectativa começaria a dar lugar à emoção. Na sequência, o intérprete Paulinho Lima apresentou os primeiros versos. Enquanto a canção era entoada, o casal de mestre sala e porta-bandeira do Salgueiro, do Rio de Janeiro, o Cid Clay Santos e a Larissa Victoria, que moral, hein? Bailavam. São eles que vão defender o quesito pela Praiana no ano de 2027. Os dois já são da casa há tempos. Além dos demais destaques da Verde e Rosa, a noite também teve a participação da Acadêmicos de Gravataí, que se apresentou como convidada. Show de bola. Vamos trazendo mais música na programação da Delta FM. Mandar um abraço, meu amigo Xuxa. Beto vai cair igual ao time de lá. Tenho pena de vocês na Copa do Brasil. Boa, Xuxa. Já saiu o enfrentamento, né, Leandro? Vai ser Grenal, então, na Copa do Brasil? Amanhã tem Bagézinho, hein, Xuxa? Ah, o Grenal, os dois times horríveis, vão ter que disputar nos pênaltis, né? Porque vai ser difícil. Eu acho que os dois Grenais, um dá 3-3, outro 4-4, e decide nos pênaltis. Vamos trazer o Yasmin Santos e Maiara Imaraíza.

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5: Voltei pra falar que nem Mato Grosso prepara álbum com músicas de Ângela Rorô. Nem Mato Grosso completou 85 anos no último dia 1º, com álbum no horizonte. O cantor prepara um álbum com músicas do repertório da cantora, compositora e pianista carioca Ângela Rorô, que morreu no ano passado com 75 anos. Cabe lembrar que no 6º álbum solo, Sujeito Estranho, lançado nos anos 80, Ney gravou duas músicas de Ângela Rorô, Balada da Arrasada e Não Há Cabeça, ambas apresentadas no ano anterior. Na voz rouca da cantora, no álbum de estreia da artista, Ângela Rorô, 1979. Contudo, desde então, Ney nunca mais gravou músicas da compositora, embora tenha dividido o palco com Rorô em algumas ocasiões. Ao anunciar em outubro do ano passado a vontade de gravar um songbook com músicas de Ângela Rorô, Ney enfatizou que teve a ideia do álbum antes mesmo da cantora morrer. E o fato é que, de acordo com o biógrafo de Ney, o jornalista Júlio Maria, o álbum vai sair do plano das ideias, ampliando a discografia do cantor, cujo último álbum foi em 2021. Agora é aguardar, não é? Daqui a pouquinho eu volto com mais notícias. Até já!
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6: Agora 2:37, 14 graus a temperatura em Bagé. Você está na Delta FM. Está na hora de conferir o grupo Menos é Mais.

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4: Muito bem, agora 2 horas mais 49 minutos, horário brasileiro oficial. Muito boa tarde para você que está ligado na Delta. Com 57 anos, cantor Daniel usa a fazenda no interior de São Paulo como refúgio após conquistar estabilidade na TV. Voz marcante, uma das figuras mais respeitadas da história da música sertaneja, o cantor Daniel sempre fez questão de manter suas raízes ligadas à terra e ao universo rural. Quando não está em turnê pelos 4 cantos do país ou cumprindo compromissos nos estúdios de televisão, o artista busca refúgio em sua propriedade particular no interior de São Paulo. O local não é apenas um refúgio de descanso, mas a família e também os negócios prósperos no setor agropecuário é cenário de gravações de grandes programas de entretenimento e o seu momento também de descanso. Está aí o cantor Daniel. Vamos trazendo mais música na Delta FM. Agora tem Mumuzinho.

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2: Tiaguinho.
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4: Aí, Júnior. O que será que tinha naquele áudio, hein, meu irmão?
5: César, eu também quero saber, velho.

0: Aí, Júnior, o que será que tinha naquele áudio, hein, meu irmão?
1: César, eu também quero saber, viu?
2: Olha eu pagando quarto com dinheiro em espécie, pra não deixar nenhuma espécie de rastro, olha eu conferir.
3: Júnior e César, tá aí 3 e 4, boa tarde pra você, fique ligado que já já tem Pé de Toca.
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Tá aí 3:07. Muito boa tarde para você. 14 graus, a temperatura em Bagé. Você está na Delta FM, está no ar. Pé de toque, é claro, com a sua participação. Pelo WhatsApp da Delta FM, 53 999 35 24 36. Pode mandar sua mensagem, é um prazer receber sua mensagem de áudio, sua mensagem de texto. Pode pedir sua música preferida. Estamos aqui para receber sua mensagem.

0: 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Vamos com a participação do ouvinte na Delta FM, mensagem através de áudio.
1: Roberto, boa tarde, tudo bom?
0: Tudo.
1: Isabel, pode ser com Belo?
0: Sim.
1: Eu agradeço e ótima tarde para nós todos.
0: Ok.
2: Boa tarde, Beto. Gostaria de música com o Mumuzinho, oferecer a minha esposa Sandra, que oferece ao Valdenir do bairro Getúlio Vargas. Se for, eu agradeço. Uma boa tarde para nós. Eu falei, Beto, que é da Grenal, né? Vamos pro Grenal, né? Vamos ter que eliminar eles nas quartas, vamos ter que eliminar eles. Um abraço, boa tarde para todos.
0: Abraço, meu querido Bá. Fiquei assustado com essa aí do Grenal aí na Copa do Brasil. Vamos ver o que vai dar, né? Bah, os dois ruins, hein, Leandro? Aí é bravo, né? Pensa em balão e pontapé. Não, mas vai dar tudo certo. Vai dar tudo certo pro Colorado. É, Leandro, não adianta ficar aí rindo aí que vai dar tudo certo. Oi, Beto, quero ouvir o Júnior Marques. Se for atendido, eu agradeço. Elisandro, do Parque Marília, um abraço para vocês, Adelto FM. Boa terça-feira para ti também, meu querido. O Bruno, do bairro Ipiranga, pediu Wesley Safadão e Rei Vaqueiro. Muito obrigado, merece. O Júnior quer oferecer para Bianca também a música do Wesley Safadão, qualquer uma. Então vai ser essa com Rei Vaqueiro, tá bom? Na primeira tem Belo.

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1: Ah, canção rei!
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6: Muito bem, do 3 horas mais 23 minutos, vamos com mais participações. Olá, gostaria de ouvir Kleber e Cauã. Mil adjetivos, muito obrigado. Vitória do Prado Velho, merece, Vitória. Quero ouvir Ana Castela, eu... É que eu não te esqueci... Ou é parecido um nome, Beto? Não, não, mas tá certo, fica tranquilo. O Vitor oferecendo para Rafa. Boa tarde, toca uma do Jota Quest, Dias Melhores. Manda um abraço para o bairro Dois Irmãos. Alô, bairro Two Brothers. Grande abraço, bairro Dois Irmãos. Na primeira tem Kleber e Cauã.

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12: De volta, e pra falar que após pausa nos shows, João apresenta o álbum Memórias Póstumas. Um dos destaques do pop nacional nos últimos anos, o cantor João segue surpreendendo positivamente com os seus lançamentos. Ele acabou de subir nas plataformas o 5º álbum da carreira, Memórias Póstumas, composto por 14 faixas, 13 delas assinadas pelo cantor, algumas em parceria com Pedro Tofani, sócio e diretor criativo de seus shows. O disco foi produzido e inspirado no período de interrupção dos shows e recolhimento da vida digital de João, marcado pela perca do seu pai, que está presente na faixa Catedral, que reflete sobre a morte a partir da sua partida, e em outros pontos do disco. Vale a pena conferir, hein? Memórias Póstumas. Daqui a pouquinho eu volto com mais notícias. Até já.
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15: Tá aí, 15h37, vamos com mais participações do Pede Toca da Delta FM, oferecimento de Atacadão Casa VIP, preço baixo de verdade e qualidade para a sua casa, na rua Monsenhor Constable Hipólito, número 199, no centro de Bagé. Vamos com mais participações. Olá, boa tarde. Meu nome é Cauê, moro no Pasto Príncipe, quero ouvir Péricles Ana Castela. Muito obrigado. Merece um abraço, meu querido. Obrigado pela participação. A Milene está oferecendo para Vitória, toca Michel Teló. Muito obrigado. Merece. Pedro Benício e a participação da Bianca oferecendo para o Júnior. Boa tarde, Betão e Caramelo. Tudo 100%. Eliandro Monsanto, bairro Popular. Betão, gostaria de ouvir Lembrança Boa. Se for atendida, desejar, agradeço. Merece, minha querida. Quero mandar para a Rosinha, minha amiga Rosinha, lá na Coab City. Alô, Rosinha. Beijo, minha querida. Vai pra... Ela gosta do chapelu, daqui a pouco toca aí, né? Ah, hoje, 11 de agosto. Eu quero mandar um grande abraço. O Leandro também está mandando. Até porque a gente trabalha seguido com eles, né? Hoje é o dia do garçom. Então, um grande abraço a todos os garçons. Parabéns pelo dia. Os garçons são que, além de servir a gente, não só aniversários, casamentos, formaturas, mas também em restaurantes, em bares, em lancherias, são os caras que mais têm conhecimento do cardápio, sem dúvida alguma, o que leva o produto até a nossa mesa, que indica, né, sem dúvida alguma, para o consumidor. Na verdade, é o maior vendedor que tem dentro de um estabelecimento comercial que serve refeições, né, Leandro, e bebidas, porque ele é que tem um autoconhecimento, né, da carta e de tudo. Então, grande abraço, parabéns a todos os garçons. E o sucesso também de um aniversário, de um casamento, de uma formatura, de um evento em geral, né? Depende, é claro, do bom e sempre alegre atendimento dos garçons. Então, hoje, 11 de agosto, dia do garçom, grande abraço, parabéns. Essa profissão fantástica, fenomenal, que há tantos anos existe, né? Sem dúvida alguma, a dos garçons. Grande abraço, parabéns pelo dia, tá bom? Todos os amigos aí, são vários na cidade, né? E hoje tem o garçom, aliás, há muito tempo tem, né, garçonete, o garçom, tanto masculino como feminino. Então, um grande abraço para vocês. Parabéns pelo dia. Tá bom? A primeira música vai ser para vocês também, para todos os garçons. Na primeira tem Pericles e Ana Castela, Simplesmente Acontece.

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1: Pedro e Benício. Todo mundo tem uma lembrança boa, né?

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4: Ok, 3 horas mais 52 minutos. Vamos com mais participações na Delta FM. Boa tarde, Beto. Eu, Júnior. Hoje quero ouvir Gamadinho. Eu estava certo. Bairro Ipiranga, um abraço para vocês da Delta FM. Muito obrigado se for atendido. Merece. A Cláudia, Jardim Monte Carlo, pediu. Giovanni Marizatti, né? G. Giovanni e Bruni Marrone. Fala, Beto. Igor, quero oferecer para minha mãe, para sua mãe, né? A Helena, pediu Eduardo Costa, Imagina Eu. Na primeira tem Gamadinho.

0: 8:34. 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

0: 4 e 5, muito boa tarde para você, o Pé de Toca na Delta FM com Atacadão Casa VIP, preço baixo de verdade, variedade e qualidade para sua casa na Monsenhor 199 no centro aqui de Bagé. Vamos com mais participações na Delta FM. Olá, boa tarde, Bento, toca para mim, por favor, Lauana Prado e Elba Ramalho, eu só quero ser feliz, eu também. Obrigado e uma ótima tarde para todos nós. Um abracito, Célia do Pasto 11. Alô, Célia, boa tarde, Célia. Oi, Beto, boa tarde. Aqui André Góes. Queria, se possível, ouvir a música do Henrique Juliano. Se for atendido, agradeço. Merece, minha querida. Um abraço, André. Obrigado pela participação. Bruno Rosa. É a participação da Natália, Beto, do Bela Itália. Por favor, oferece para a Darlene. Ela está de aniversário hoje. Muito obrigado, se for atendida. Ok, na primeira, então. Vamos trazendo Rafaela Santos.
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2: 4h20, vamos com mais participações na Delta FM. Boa tarde, sou a Mara Maravilha, Mara do Prado Velho. Eu gostaria de ouvir Ian e Sorriso Maroto. Fica com Deus. Obrigado, merece. Beto, toca Luísa Sonza, diferentemente só para curtir. É o Igor, aqui do Passo das Pedras. Gostaria de ouvir Jeito Moleque, Sutilmente Oferecer para a Cláudia. O meu nome é Thaís. Estamos curtindo a Delta. Muito obrigado, merece. Na primeira tem Ian e Sorriso Maroto.

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7: Voltei pra falar das novidades de Márcia Felipe, que gravou Forró e Mulher. A cantora Márcia Felipe gravou nos últimos dias o volume 2 do DVD Forró e Mulher durante a vaquejada Aras Cartacho, em Souza, na Paraíba. O projeto, que tem como proposta enaltecer a presença feminina no forró, reuniu um elenco de grandes vozes do gênero em uma noite marcada por muita música, emoção e entrada gratuita pro público. A gravação contou com as participações especiais de Samia Maia, Mirella, Mika, Amanda Rainha, Adma e Kátia Silene. Com um repertório formado por regravações de grandes sucessos, características já consolidadas no projeto, a apresentação levou o público a cantar junto e transformou o evento em uma grande celebração da música nordestina. Agora é aguardar o segundo volume de Forró e Mulher. Fique ligado, daqui a pouquinho eu volto com mais notícias do mundo da música. Até já!
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10: Muito bem, agora 4 horas mais 35 minutos, horário brasileiro oficial. Vamos trazendo mais participações no WhatsApp da Rádio Delta FM. Boa tarde, Beto. É o Arthur. Toca Zé Neto e Cristiano, Cadeira Cativa. Muito obrigado. Um abraço para vocês aí na Delta FM. Vai dar Grenal, hein? Ah, vai dar sim, Arthur. Não, já tá certo, né? Já tá certo, já. Oi, sou a Helena. Quero oferecer para minha filha Júlia Ian. Pode ser textão. Show de bola. O Clayton pediu para curtir Xande Avião e Henrique e Juliano. Na primeira tem Zé Neto e Cristiano.

0: gastou dinheiro à toa, né?
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9: Muito bem, agora 4 horas mais 46 minutos. Temperatura nesse momento em Bagé, 14 graus. A previsão do tempo anunciando para amanhã, quarta-feira, 12 de agosto. Sol e algumas nuvens, possibilidade de chuva. Mínima 9, máxima 13. Hoje também dava chuva, né? Quinta-feira, chuvoso durante o dia e a noite. Mínima 10 e máxima 12. Sexta-feira com sol, mínima 11 e máxima 15 graus. No sábado com sol e nublado, mínima 13 e máxima 20 graus. Vamos com mais participações no Pé de Toca da Delta FM. A participação do Eduardo oferecendo para Milena, pediu Tiaguinho.

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0: Muito bem, 5 horas mais 2 minutos, horário brasileiro oficial. Leandro, tá boa aí? Escuta aí. Tá chegando aí o Jones Nogueira, boa tarde. Boa tarde, Jones.
1: Boa tarde, Beto. Boa tarde, amigos da Rádio Delta. Estamos chegando por aqui nessa tarde nublada aqui na Rainha da Fronteira. Grenalzinho nas quartas de final.
0: Eu não gostaria de falar a respeito do futebol.
1: Por quê, cara?
0: Ah, tô com medo. Senti
1: Ah,
0: medo.
1: será?
0: Bah,
1: Ah, mas não.
0: tu imagina os dois Grenais 0x0 decididos nos pênaltis, cada um batendo 15 pênaltis.
1: É para testar coração, né?
0: Bah.
1: É para testar
0: Então não
1: coração.
0: vai ser o melhor, o que vai classificar é o menos ruim.
1: É menos ruim. Não, um de nós, né? Um dos. O
0: Claro, é
1: Grêmio, o
0: certo,
1: Inter vai
0: vai
1: para a
0: cair.
1: semifinal, isso aí já é certo, né? Então vamos aguardar agora. Né? Começou a chorar já.
0: Começou a chorar. Agora, o que que o outro quer? Que
1: O Fabiano Baldasso também já está apavorado lá também. Eu vi um vídeo do Fabiano Baldasso e ele também que isso é muito ruim para o Internacional. Né?
0: Não, quem perder tá morto, cara. Não precisa
1: Sim,
0: nem participar
1: verdade.
0: do seguindo Brasileirão ali, porque vai ser rebaixado.
1: Vai
0: Tanto o
1: ser
0: Inter como o Grêmio,
1: complicado.
0: qualquer um.
1: Vai ser
0: Porque
1: complicado.
0: não tem condições. Se no Campeonato Brasileiro, pobrezinho, estão fazendo um fiascão bárbaro. Tu imagina querer disputar um campeonato que é mata-mata. Aí sim é pedir para. E não podem demitir os
1: Não, mas aí
0: treinadores,
1: que
0: não
1: tá.
0: tem
1: A
0: como pagar
1: graça do
0: nenhum.
1: mata-mata é essa. De repente, aquele que menos favorito é o que surpreende. Daqui a pouco o Vasco, né? Daqui a pouco o Grêmio, daqui a pouco o Inter. O
0: Não,
1: mata-mata tem
0: fatalidade
1: essa
0: pode
1: granha.
0: acontecer, como
1: Exato,
0: aconteceu o
1: mas
0: Grêmio
1: essa é a
0: São
1: graça do
0: Paulo, Inter e
1: futebol.
0: Palmeiras, mas não é verdade,
1: Essa é a
0: cara.
1: graça do futebol. O mata-mata, ele é imprevisível. Daqui a pouco o time mais cotado acaba fazendo um fiasco. Né? Daqui a pouco o menos cotado ali é o que avança. Enfim, o mata-mata tem essa possibilidade. É diferente dos pontos corridos, né?
0: Com certeza.
1: Diferente daquele time que faz a melhor campanha durante 38 rodadas. O mata-mata ele deixa em aberto, né? E ali quem é o melhor vai se sobressair.
0: Mas aí, analisando como tu está falando, faz sentido. Para time fraco é melhor o mata-mata.
1: Lógico,
0: Porque se tu
1: para
0: for
1: dar sorte.
0: analisar, o Inter e o Grêmio, desde que é pontos corridos, nunca mais ganha mais
1: Vamos
0: nada.
1: supor. Exato, é isso aí.
0: Só no
1: Exatamente.
0: mata-mata.
1: Aí, por
0: Que não tem
1: exemplo,
0: elenco para manter
1: o
0: um monte de
1: mata-mata, por exemplo, Grêmio, Inter, o Vasco, por exemplo, faz 1x0. Você fecha e não passa nada. E balão e balão, né? Você fecha e ainda, né, perigando pegar um contra-ataque ainda, né? Aí tu imagina, faz gol no primeiro tempo, aquele 1x0, você fecha, mas tu corre o perigo, né, de tomar o gol de empate, porque aí vai ser muita pressão. Mas tu te fecha ali. E aí tu vai pro jogo de ida, né? Segue na mesa, segue fechado, de repente só jogando em contra-ataque, né? Porque o time que tá perdendo, tá? O time que tá perdendo, ele vai ter que ir pro ataque. Se ele abrir para contra-ataque, ele vai deixar a defesa exposta.
0: É,
1: E
0: faz
1: aí corre
0: sentido.
1: risco. Então, assim, aí ele ganha de 1x0. Foi um gol chorado. Não interessa, é um gol, é 1x0. Né? E ele avança sobre aquele que é mais forte.
0: É verdade.
1: Né?
0: Que já é o contrário do ponto corrido. Cara, tu empatou as duas, fez 2 pontinhos. Teu adversário ganhou uma só, fez 3 pontos.
1: Exato,
0: Liquidou
1: exatamente.
0: teu
1: Né?
0: ano ali, né?
1: Então
0: Tem
1: aí é
0: razão.
1: toda aquela trabalheira que tu teve para adquirir 2 pontos. O outro time lá, com uma vitória, fez 3.
0: Pior,
1: Né?
0: né?
1: Então o mata-mata ele tem essa graça. O menos favorecido é o que pode se dar bem. Né? Não
0: Tá
1: vamos
0: certo.
1: longe, não vamos longe. O Colorado já passou por isso também. Na época, naquela final, eu não lembro o ano, só, mas tu deve lembrar,
0: O Atlético
1: contra o Atlético
0: Paranaense?
1: Paranaense. Foi que ano foi?
0: Não lembro que ano foi.
1: 21, não foi?
0: Acho
1: Não
0: que foi
1: lembro
0: antes do
1: agora.
0: Covid, né? Foi 20 ou
1: É o
0: 21.
1: 20
0: Covid
1: e
0: é
1: não
0: que ano,
1: lembro
0: né?
1: mais.
0: Covid-19. É o
1: Não, não
0: Covid.
1: lembro. Não
0: Covid é
1: lembro agora.
0: 20.
1: Mas foi
0: Também não
1: 21.
0: lembro.
1: Mas o menos cotado era o Atlético Paranaense. Colorado era o favorito, né?
0: E
1: Que
0: foi
1: tinha
0: tudo
1: mais
0: ao contrário
1: time.
0: ali.
1: E foi tudo ao contrário, exato.
0: Ô, Jones, eu quero aproveitar e mandar um grande abraço a todos os garçons. Hoje é dia do garçom, né?
1: Dia do
0: 11 de
1: garçom.
0: agosto.
1: Já trabalhou de garçom, Betinho?
0: Eu acredito que já.
1: Eu já. Já
0: Não lembro,
1: trabalhei de
0: mas acho que eu
1: garçom,
0: já
1: inclusive com
0: trabalhei.
1: a gravatinha borboleta. Já trabalhei.
0: Eu acho que já ajudando já.
1: Não, eu trabalhei de garçom, gravatinha, borboleta e tudo.
0: Legal, cara.
1: Servindo ele
0: O
1: na
0: cara tem que ter uma
1: bandeja.
0: habilidade ali,
1: Ah,
0: né?
1: não, tem que ter uma habilidade.
0: Eu trabalhei de garçom que nem o Leandro, assim. Só no futebol, né, Leandro? Servia.
1: Não
0: Que
1: sei que garçom é esse, era goleiro, Leandro?
0: Tá, eu servi o
1: Olha,
0: adversário, largava nos pés dele, toma!
1: ah, bom, aí
0: E
1: sim,
0: o cara pimba!
1: aí
0: Jones, quero desejar
1: concordo.
0: uma ótima tarde a você, ao Leandro, um abraço a todos os garçons aí. Amanhã, se Deus quiser, ao 12h30, estamos de volta na programação da Delta. Feito. Ingresso hoje, hein?
1: Oi?
0: Tem ingresso hoje?
1: Tem, tem. Daqui a pouco tem ingresso. Aí, a profissão que está ligada aqui conosco. Daqui a pouco tem ingresso aí para o festival Eu Amo Pagode. Então fica ligado na nossa programação. Daqui a pouco tem ingresso.
0: Show, beleza? De bola. Grande abraço e até amanhã.
1: Feito. Beto saindo fora, voltando amanhã, 12:30. A partir de agora, sucessos em FM aqui na Mais Ouvida da Cidade. É comigo, Jones Nogueira, vou com você até às 19 horas na Central de Áudio. Me acompanha aqui o grande Leandro Hernandes. Vai conosco. Hernandes sem H, diga-se de passagem, né, Leandro? Com H? Ué, me disse que era sem H, homem. É com H ou sem H, criatura? Ah, eu sabia que era sem H. Leandro, né, diferenciado. Como é que é? Clodovil Hernandes era com H. Ah, não, mas não é. O Hernandes dele é sem H. Muito bem. 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Muito bem. Abrindo aí a programação dos sucessos em FM de hoje, começamos com Turma do Pagode, Natanzinho.

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2: 5:18.
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Existe uma teoria que se chama 90-10, onde uma pessoa tem 90% daquilo que você procura em alguém, só que você foca naqueles 10% que falta. Aí você sai pra rua, se aventura, e realmente você encontra aqueles 10%, mas não se deu conta que perdeu os 90%.

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1: Muito bem, tá aí Papas da Língua, fechando meia hora de sucessos em FM aqui na mais ouvida da cidade, agora 5:30 em ponto.
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8: Voltei pra falar que Júlia B lançou últimas faixas do álbum homônimo Trilingue. A cantora Júlia B finalizou nos últimos dias os lançamentos do álbum homônimo, gravado em português, inglês e espanhol. Com 21 faixas, 7 em cada idioma, autorais, com parceiros, o projeto é considerado o mais importante da cantora, que ficou conhecida em 2020 com o hit Menina Solta e depois vertido para o espanhol Chiquita Suerta, o que projetou seu nome em outros países. O lançamento incluiu o clipe oficial do single 911, um dos destaques do álbum, mas coincidiu com uma performance exclusiva da faixa para o Grammy, Global Spin, série de apresentações ao vivo e a passagem recente de Júlia B pelo Grammy Museu, em Los Angeles, onde se apresentou pela primeira vez na cidade dentro da série The Drop, programa que já recebeu, por exemplo, Olivia Rodrigo. Fique ligado, amanhã eu volto com mais notícias do mundo da música. Até lá! Tchau!
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1: Muito bem, agora 5 horas 37 minutos, vamos conversar com o nosso amigo Adriano, lá no Peruso da General Osório. 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
1: Muito bem, muito bem. Agora 5 horas mais 41 minutos. Temperatura nesse momento aqui em Bagé segue na faixa dos 12 graus. A gente segue por aqui trazendo muita música para você. 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Vamos em frente trazendo mais música. Bora abrir esse bloco aí com Gustavo Lima.

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1: É isso aí, Leco Oliveira, fechando uma hora de sucessos em FM aqui na mais ouvida da cidade. A gente vai para um rápido intervalo e já já a gente volta com muito mais para você.
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muito bem, 6 horas mais 2 minutinhos, temperatura nesse momento é de 12 graus aqui na Rainha da Fronteira, seguimos em frente com a nossa programação, né? 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E o primeiro que responder corretamente lá no nosso WhatsApp, 999-352436, vai estar levando aí esse ingresso. Bom, e a pergunta é a seguinte: Ian faz sucesso em qual gênero musical? Primeiro que responder corretamente no WhatsApp vai estar levando aí o ingresso. Ian faz sucesso em qual gênero musical? Beleza? Então responde lá e o primeiro que responder corretamente vai estar levando aí o ingresso. Muito bem, então vamos abrindo esse bloco com o som do Ian.

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3: Muito bem, agora 6 horas mais 18 minutos, 6:18. Temperatura em 12 graus e já temos aí o contemplado, né, do ingresso para o show do Ian, né? E deixa eu pegar aqui, rapaz. Contemplado está aqui, ó. É a Venina Correia Figueira. Isso mesmo, Venina Correia Figueira, que foi a primeira a mandar mensagem e levar aí o ingresso, tá certo? Ela foi rápida no gatilho, mandou a mensagem corretamente a resposta da pergunta: Ian faz sucesso em qual gênero musical? E a resposta é o pagode. Muito bem, rapaz. A Venina, então, levou e já está com as instruções para retirar o seu ingresso. Tá certo, Venina? Muito obrigado aí pela tua companhia e muito obrigado pela participação de toda a galera aí que mandou mensagem na nossa programação. Fica ligado que tem mais ingresso aí pro show do grande Ian, tá certo? E outra coisa, pessoal, quando você mandar mensagem aqui pro nosso WhatsApp, manda uma vez só. Só com a resposta, porque o pessoal fica, manda a resposta, aí passa mais alguns segundos, manda o nome, passa mais outros segundos, manda o telefone, né? Aí fica difícil para a gente, né? Fica para a gente monitorar aqui, porque aí as mensagens começam a subir e descer, né? E aí fica difícil para a gente monitorar. Manda só uma mensagem, só a resposta. Ó, a resposta é tal, que a gente entra em contato com você, caso você seja o primeiro, tá certo? Então fica aí o recado. Mas fica ligado, tem mais ingresso aí pro show do Ian, beleza? E muito obrigado a todos que participaram, beleza? Muito bem, vamos trazendo mais música, abrindo esse bloco com Diego e Vitor Hugo.

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0: Muito bem, 6 horas mais 36 minutinhos. Temperatura nesse momento aqui em Bagé de 11 graus. Seguimos em frente com a nossa programação, trazendo mais música aqui no Sucessos em FM. Até as 19 horas, trazendo muito som para você. 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É isso aí, vamos em frente trazendo mais música. Vamos abrindo esse bloco com o Eduardo Costa.

0: Gustavo Mioto, senhoras e senhores.
1: Murilo Ruf, senhoras e senhores.
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1: É isso aí, Israel e Rodolfo fechando a programação aqui do nosso Sucessos em FM de hoje. 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Muito bem, a gente vai para um rápido intervalo, vem aí a Voz do Brasil e 8 horas tem muito mais para você aqui na nossa programação. Leandro Herante saindo fora, voltando amanhã, 1 da tarde, aqui na programação da Rádio Delta, e eu me despeço de vocês por hoje, retorno, se Deus quiser, amanhã, 5 da tarde, com muita música, energia positiva, informação e alto astral no teu rádio, beleza? Deixo aqui meu boa noite para você e até amanhã, se Deus quiser. Valeu, gente, um grande abraço a todos, tchau, tchau.
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0: Atenção radialistas de todo o Brasil. É hora de noticiar os fatos que ajudam a construir um novo país. Direto dos estúdios da Empresa Brasil de Comunicação, em Brasília, vem aí a Voz do Brasil. Em Brasília, 19 horas. Está no ar a Voz do Brasil. As notícias do governo federal que movimentaram o país no dia de hoje.
1: Olá, boa noite.
2: Boa noite para você que nos acompanha em todo o país.
1: Terça-feira, 11 de agosto de 2026.
2: Vamos aos destaques do dia.
1: Plano da Apex quer diversificar destino das exportações brasileiras.
2: Iniciativa busca apoiar empresas impactadas pelas tarifas impostas pelos Estados Unidos. Luana Karen.
3: Entre os mercados alternativos com parcerias na agência estão Canadá, México, Alemanha, Turquia, África do Sul, China e Índia.
1: IBGE revela que inflação em julho foi de 0,07%.
2: Índice foi menor que o registrado no mês anterior. Márcia Fernandes.
4: O setor de alimentação e bebidas teve queda de 0,67%. A redução veio por influência dos alimentos comprados para consumo em casa.
1: E vamos falar daquelas ligações que não queremos receber.
2: Brasil registra uma média de 305 mil ligações indesejadas por minuto.
1: Saiba como evitar na reportagem de Graziele Bezerra.
5: O Não Me Perturbe é um desses serviços criados para preservar o cidadão das ligações abusivas.
2: Hoje, na apresentação da Voz do Brasil, Luciana Vasconcelos e Luciano Seixas.
1: E acompanhe a gente ao vivo, acesse radiogov.ebc.com.br ou o canal Gov na sua TV aberta.
2: A inflação do mês de julho teve um recuo de 0,07%, de acordo com o IPCA, Índice Nacional de Preços ao Consumidor Amplo.
1: O índice é usado para medir a inflação oficial no Brasil. O resultado de julho representa uma variação de 0,09% em relação ao registrado no mês anterior.
2: Os dados foram divulgados hoje pelo IBGE.
4: O resultado ficou abaixo da taxa de junho, com variação de 0,07% e 0,09% abaixo da taxa do mês anterior. Nos 12 meses encerrados em julho, o índice ficou em 4,44%, abaixo dos 4,64% registrados até junho. O maior impacto veio do grupo habitação, puxado pela alta da energia elétrica. Já o setor de alimentação e bebidas teve queda de 0,67%. A redução veio por influência dos alimentos comprados para consumo em casa. Fernando Gonçalves, gerente do IPCA do IBGE, destacou os alimentos que impactaram no resultado da alimentação.
6: A alimentação no domicílio variou menos 1,14%, com influência das quedas do café moído, menos 2,45%, da cenoura, menos 14,41%, da batata inglesa, menos 19,59%, e do tomate com menos de 29,09%, sendo o tomate o principal impacto negativo no resultado do mês, com menos 0,10%.
4: Já o Índice Nacional de Preços ao Consumidor, INPC, ficou em 0,01% em julho. Em junho, ele estava em 0,14%. O INPC é calculado pelo IBGE com base no rendimento de famílias que recebem de 1 a 5 salários mínimos, sendo o chefe assalariado. Já o IPCA é medido com famílias de rendimento monetário entre 1 e 40 salários mínimos. Reportagem Márcia Fernandes.
1: Apoiar empresas brasileiras impactadas pelas tarifas impostas pelos Estados Unidos.
2: É o que pretende a Apex Brasil por meio de um plano lançado hoje.
1: A ideia é pensar estratégias individuais para cada tipo de negócio e diversificar os mercados para exportação.
7: O Plano de Diversificação de Exportações, elaborado pela Apex Brasil, Agência Brasileira de Promoção de Exportações e Investimentos, pretende atender 5.300 empresas estimadas como atingidas pelo tarifaço imposto pelos Estados Unidos. São companhias de setores como alimentos e bebidas, calçados, moda e máquinas e equipamentos. Além do atendimento individual às empresas afetadas, a iniciativa prevê a conexão com compradores internacionais, como explica Laudemir Miller, presidente da Apex Brasil.
8: Nós vamos colocar as empresas brasileiras frente a frente com compradores internacionais do seu produto em mercados alternativos. Nós vamos fazer isso com feiras internacionais, com rodadas de negócios no Brasil. Nós vamos trazer compradores internacionais ao Brasil e também nós vamos ter uma modalidade de apoio direto a empresas, um apoio financeiro em determinadas ações para elas se prepararem para a exportação.
7: Estão previstas mais de 300 ações de diversificação de mercados em todo o mundo. Entre os mercados alternativos com parcerias na agência estão Canadá, México, Alemanha, Turquia, África do Sul, China e Índia. De acordo com Laudemir Miller, presidente da Apex Brasil, a agência vai investir 210 milhões de reais para colocar as ações em prática.
8: A gente não tem como meta recuperar nos 12 meses os 210 milhões, porque a gente quer ampliar o número de mercados que as empresas exportam e ampliar ainda mais as exportações do Brasil.
7: A partir desta quarta-feira, as empresas afetadas pelo tarifaço e interessadas no plano de diversificação de exportações devem se inscrever diretamente na página da Apex na internet, em apexbrasil.com.br. Reportagem Luana Karen.
2: E produtores de cana-de-açúcar da região Nordeste que sofreram prejuízos econômicos por causa da tributação imposta pelos Estados Unidos ou decorrentes de eventos climáticos extremos têm direito a apoio.
1: Foi publicado hoje decreto que regulamenta a concessão do apoio financeiro.
9: Produtores independentes de cana-de-açúcar da região Nordeste, que tiveram prejuízos na safra 2025-2026, poderão solicitar apoio financeiro. O benefício será de R$ 12,00 por tonelada de cana comercializada, com limite total de R$ 270 milhões de reais em recursos. O apoio é destinado a quem comprovar prejuízos causados pela tributação adicional sobre exportações brasileiras pelos Estados Unidos ou por eventos climáticos extremos. A produção considerada deve ter sido entregue entre 1º de agosto de 2025 e 31 de julho de 2026. Para receber, o produtor precisa apresentar à Companhia Nacional de Abastecimento, a CONAB, a documentação que comprove a comercialização e os prejuízos. Os documentos devem ser enviados até 30 de outubro de 2026. O pagamento será feito pela CONAB por PIX, utilizando a chave CPF ou CNPJ do beneficiário, ou por depósito em conta corrente de sua titularidade. Não tem direito produtores que sejam sócios nas usinas, destilarias ou cooperativas que recebem a cana-de-açúcar. As orientações para envio da documentação e a relação dos beneficiários serão divulgadas pela CONAB em seu site, no endereço gov.br/conab. Thaís de Araújo para a Voz do Brasil.
2: Projetos de assistência técnica e extensão rural do semiárido podem ser beneficiados por edital aberto pela Agência Nacional de Assistência Técnica e Extensão Rural, a ANATER, e Ministério do Desenvolvimento Agrário e Agricultura Familiar.
1: São 413 milhões de reais para implementar a adaptação climática na agricultura familiar.
2: Serão selecionados 50 lotes territoriais em 10 estados do semiárido, atingindo mais de 60 mil famílias.
1: A presidente da Agência Nacional de Assistência Técnica e Extensão Rural, Loroana Coutinho, explicou a quem se destina o edital.
10: A gente está falando de agricultores familiares, de povos indígenas, comunidades quilombolas, de assentados e assentadas da reforma agrária, de beneficiários do Programa Nacional do Crédito Fundiário. Então, é uma gama de pessoas que são vinculadas ao Programa Garantia Safra e que agora poderão receber estruturação, poderão receber acompanhamento. Então, não é só assistência técnica e extensão rural, é assistência técnica e extensão rural, mas também estruturação da produção. Então, certamente, a gente vai dinamizar esses 56 territórios com muita ação.
2: O prazo para a inscrição das propostas vai até 31 de agosto e pode ser feita a inscrição pela internet em anater.org/editais-2.
1: produtores rurais que vão declarar um imposto territorial rural podem fazer de forma mais simples.
2: A novidade deste ano é a opção de quitar o imposto na hora, usando o Pix, cartão ou TED.
1: O prazo de entrega da declaração vai até o dia 30 de setembro.
11: O prazo para a entrega da declaração do Imposto sobre a Propriedade Territorial Rural começou nesta segunda-feira e segue até 30 de setembro de 2026. A novidade este ano é que na versão web para pessoas jurídicas e para proprietários de imóveis rurais com área superior a 100 hectares, o pagamento do tributo pode ser feito por PIX, cartão de crédito, TED ou emissão do documento para pagamento. No sistema é possível preencher, transmitir, retificar e consultar declarações sem a necessidade de instalar programas no computador. O acesso é realizado com autenticação gov.br nos níveis prata ou ouro. Contribuintes que possuem muitos imóveis rurais podem ser importados arquivos com

0: Criaram a nuvem soberana do SUS.
1: E o que isso significa? Que os dados do Sistema Único de Saúde vão ser armazenados em uma única infraestrutura nacional.
2: Pela proposta, informações como históricos médicos, resultados de exames e registros de vacinação passam a ser processados exclusivamente em território nacional. A medida atende a parâmetros da Lei Geral de Proteção de Dados e garante a submissão das bases digitais unicamente à legislação brasileira, como explica o ministro da Saúde, Alexandre Padilha.
3: Todos os mais de 5 bilhões de dados da saúde da nossa Rede Nacional de Dados de Saúde passa a ter a segurança, a casa própria, aqui no Brasil, submetido às leis brasileiras, apenas a nenhuma lei de qualquer outro país.
2: O Serviço Federal de Processamento de Dados e o Departamento de Informação e Informática do Sistema Único de Saúde vão administrar a infraestrutura. O presidente do SERPRO, Wilton Mota, disse que, além de maior segurança, a nuvem soberana do SUS vai permitir a ampliação dos serviços digitais na saúde.
4: É consolidar uma infraestrutura robusta, segura e soberana.
2: Com a nuvem soberana do SUS, o Ministério da Saúde espera consolidar a Rede Nacional de Dados em Saúde, onde o paciente terá toda a sua trajetória no SUS em formato digital. Reportagem Nazi Brum.
0: E a gente vai falar agora de uma coisa que irrita muito o brasileiro. São aquelas ligações indesejadas de telemarketing, instituições financeiras.
1: O excesso pode até fazer com que chamadas importantes deixem de ser atendidas.
0: E para ajudar o consumidor a se proteger, existem ferramentas gratuitas que permitem bloquear o telemarketing e identificar quem está por trás de números desconhecidos.
5: O Brasil registra uma média de 305 mil ligações indesejadas por minuto, segundo dados do IDEC, o Instituto de Defesa de Consumidores. O número dá ao país o título de líder global em chamadas abusivas. Desde 2022, a Anatel tem atuado para garantir o direito de quem não quer receber esses tipos de chamadas, que no geral são ofertas de produtos e serviços, pesquisas, pedidos de doações ou cobranças. E mais, muitas vezes são realizadas por robôs.
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5: O Não Me Perturbe é um desses serviços criados para preservar o cidadão das ligações abusivas. Ele é gratuito e permite bloquear chamadas realizadas pelo telemarketing de operadoras de telecomunicações e instituições financeiras participantes. Basta acessar a plataforma www.nãomeperturbe.com.br, realizar o cadastro e selecionar as empresas que você deseja bloquear. Outra alternativa é o Qual Empresa Me Ligou. Caso você receba a chamada de um número desconhecido, é possível acessar o site qualempresameligou.com.br e consultar a qual empresa aquele número está vinculado. A ferramenta permite a localização dos canais oficiais de atendimento da empresa e evita que o usuário caia em golpes. A estudante de psicologia Isabelle Reis se queixa dos constantes incômodos provocados pelas ligações cada vez mais insistentes.
9: Eu recebo muitas ligações pela manhã, muitas ligações pela tarde e agora recentemente eu venho recebendo ligações até pela noite. Então eu não atendo mais ligação, às vezes pode ser até uma pessoa que é conhecida ou alguma coisa urgente, eu não atendo. Assim, meu celular sempre está no mudo, inclusive minha mãe até reclama, às vezes ela me liga ou pessoas da minha vida me ligam e sempre está no silencioso, então se eu não estou com o celular na minha mão, às vezes eu não atendo e às vezes é uma coisa séria.
5: Desde junho de 2024, a Anatel também passou a considerar abusivas as chamadas curtas com duração de até 6 segundos. Desde então, foram realizados mais de 1.200 bloqueios de empresas para a realização de chamadas e quase 40 milhões de reais em multas já foram aplicados. Reportagem Graziele Bezerra.
1: E falamos sobre as ligações indesejadas, muitas vezes feitas para os nossos celulares.
0: Um aparelho que faz parte do dia a dia, sempre ao lado do brasileiro. Por lá a gente faz compras, tem acesso ao banco e aos nossos contatos.
1: Pois então, uma plataforma permite registrar um aparelho celular e emitir alertas em caso de perda, roubo ou furto.
0: É o Celular Seguro, um sistema do Ministério da Justiça e Segurança Pública.
1: A plataforma oferece também a opção de indicar contatos

0: de segurança e comunicar uma ocorrência para bloquear o aparelho de forma simples e rápida.
1: Você sabe como cadastrar o seu telefone na plataforma Celular Seguro? O sistema permite ao usuário registrar o aparelho celular e emitir alertas em caso de roubo, furto ou perda. A plataforma também oferece a opção de indicar pessoas de confiança que vão poder emitir um alerta em nome do usuário caso ele não consiga acessar o sistema. Para usar o Celular Seguro, é necessário fazer o login por meio de uma conta gov.br. O cadastro pode ser realizado pelo aplicativo ou pela versão web da plataforma. Para se cadastrar, basta acessar a plataforma Celular Seguro, escolher a opção Meus Telefones ou Telefones de Confiança e selecionar o aparelho. Depois, basta clicar em Alerta e confirmar o registro. Após a confirmação, será gerado um número de protocolo, que pode ser utilizado em eventuais consultas posteriores. A plataforma Celular Seguro também oferece uma ferramenta para consulta de aparelhos usados antes da compra e verificar se determinado aparelho tem registro de roubo, furto ou perda. Para realizar a consulta, basta informar o e-mail, número de identificação único do aparelho celular. O e-mail pode ser consultado nas configurações do aparelho. Priscila Machado, para a Voz do Brasil.
2: Golpistas estão utilizando a logomarca do governo federal para oferecer supostas renegociações.
0: A orientação é não clicar em e-mails, mensagens e links na internet, inclusive em redes sociais.
3: O Ministério da Fazenda alerta para golpes aplicados contra pessoas que procuram renegociar dívidas. Os golpistas utilizam anúncios falsos, e-mails, mensagens e links na internet, inclusive em redes sociais, e usam indevidamente nomes e logomarcas do governo federal para conferir aparência de legitimidade às ofertas. A orientação é ficar atento. A renegociação de dívidas é feita diretamente com as instituições bancárias. O governo não envia links, mensagens digitais ou SMS oferecendo esse tipo de serviço e não mantém sites específicos para renegociação. Por isso, não forneça dados pessoais ou bancários e não faça pagamentos a partir de links recebidos por mensagens ou anúncios. Informações e orientações sobre renegociação de dívidas estão disponíveis no portal oficial do Ministério da Fazenda, no endereço gov.br/fazenda. Em caso de dúvida, procure diretamente a instituição financeira responsável pela dívida e utilize somente canais oficiais. Lucília Araújo, para a Voz do Brasil.
2: Uma aeronave com sensores de alta precisão está sobrevoando Amazônia, Cerrado e Pantanal para medir os gases que causam o efeito estufa.
0: O trabalho é uma parceria entre Brasil e Alemanha.
4: A aeronave, equipada com instrumentos científicos, está fazendo voos no espaço aéreo brasileiro desde o mês passado. O objetivo é medir fluxos e concentrações atmosféricas de dióxido de carbono e metano, dois dos principais gases causadores do efeito estufa. Os voos se concentram na Amazônia, no Pantanal e em parte do Cerrado. O modelo do avião é capaz de voar em uma ampla faixa de altitude, desde 850 metros até 15 mil metros. O pesquisador do Instituto de Física da Universidade de São Paulo, Paulo Artacho, dá os detalhes.
5: O objetivo principal dessa pesquisa é entender melhor as emissões e o processamento atmosférico de um gás de efeito estufa, que é muito importante, que é o metano. Então, o metano é o segundo gás em importância, em relevância, do ponto de vista de gases de efeito estufa, logo depois do dióxido de carbono. E a Amazônia e o Pantanal, em particular, todas as áreas alagadas são fortes emissores de metano.
4: Cerca de 120 pesquisadores de instituições de pesquisa da Alemanha e do Brasil trabalham na coleta de dados. A coordenação é do Instituto Nacional de Pesquisas Espaciais, o INPE e do Centro Espacial Alemão. Segundo o coordenador da pesquisa, Dirceu Luiz Erdes, os dados vão complementar informações de outros sistemas de observação, validar medições por satélite e aprimorar modelos climáticos.
6: Todos os modelos de IPCC, modelos de clima e tempo, utilizam dados de CO2 e metano. Então, o principal objetivo desse trabalho é validar esses modelos, corrigir o que tiver que corrigir e melhorar as projeções futuras. E também validar os dados satélites. Tem vários satélites hoje, tanto europeus como americanos, japoneses e chineses, que cruzam o nosso território. E eles têm um valor de coleta desses dados. E a ideia desse projeto é coletar os dados in situ, na região, e validar tanto o satélite como os modelos de previsão.
4: A campanha científica deve se estender até meados de setembro. Até lá, serão realizados cerca de 15 voos, tanto durante o dia quanto à noite. Reportagem Luciana Colares de Holanda.
2: O brasileiro de alimentação escolar, que une os produtos da agricultura familiar às merendas servidas aos estudantes, foi apresentado a uma delegação da Etiópia.
7: Antes de chegar ao prato dos estudantes, a merenda escolar percorre um caminho que começa muito antes da cozinha da escola. É um modelo que une alimentação saudável, agricultura familiar e políticas públicas. Uma experiência brasileira que desperta o interesse de outros países, como a Etiópia. Como lembrou a coordenadora-geral do Programa Nacional de Alimentação Escolar, Karine Santos.
8: O Brasil coopera com muitos países, faz parte da programação dessa missão de receber a delegação da Etiópia, demonstrar como isso é levado a efeito até que esse alimento chegue de fato no prato dos nossos estudantes.
7: A visita integra a parceria de cooperação entre Brasil e Etiópia voltada ao intercâmbio de experiências sobre alimentação escolar. Analista de projetos da Agência Brasileira de Cooperação, Paulo Barbieri, falou como funciona essa cooperação entre os dois países.
9: O Programa de Alimentação Escolar Brasileiro já tem 70 anos, né, de existência e, assim, pelas inovações que o programa traz, os países, eles têm muito interesse em conhecer como ele é organizado, né, como ele é operado.
7: Numa escola do Distrito Federal, a delegação da Etiópia pôde acompanhar o resultado desse trabalho na prática. Parte dos alimentos servidos nas escolas públicas vem diretamente da agricultura familiar. A produção passa pelas cooperativas e segue para as unidades de ensino, como garante o presidente da cooperativa, Anaildo Porfírio da Silva.
10: A nossa cooperativa associação hoje atende 72 escolas, então isso ajuda demais o agricultor.
7: O agricultor familiar José Ailton Alves diz que sente satisfação por ter o seu trabalho reconhecido internacionalmente.
11: A gente se sente honrado e gratificado, porque a gente está vendo que o nosso trabalho está sendo visto.
7: Os alimentos produzidos por agricultores familiares, como José Ailton, chegam a milhões de estudantes, como Otaviana Esteves de Deus, de 11 anos.
12: Muito legal essa hora que a gente reúne todo mundo aqui na mesa para comer, conversar, um alimento saudável também, muito delicioso.
7: A merendeira Dilma Costa conta que o sucesso é garantido.
13: Hoje é estrogonofe. Hoje vai ser uma loucura. Eles vão comer assim. É, sempre repetem, né?
7: A cooperação Brasil-Etiópia é coordenada pela Agência Brasileira de Cooperação, pelo Fundo Nacional de Desenvolvimento da Educação e conta com o suporte de agências das Nações Unidas. Reportagem Cleide Lopes.
0: E essas foram as notícias do governo federal.
2: Fique agora com as notícias do Poder Judiciário e do Congresso Nacional. Uma boa noite.
0: Boa noite para você, até amanhã.
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0: Você
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16: Centro de Estudos Constitucionais do Supremo Tribunal Federal prorroga prazo de inscrições para audiência acadêmica em Belém, no Pará.
17: Relatório do CNJ aponta que medidas protetivas chegam rápido, mas não bastam contra feminicídios.
16: STJ mantém condenação de suposto membro do PCC a mais de 87 anos de prisão.
17: Boa noite, eu sou Arthur Filho.
16: E eu sou Walter Lima.
17: O Centro de Estudos Constitucionais do Supremo Tribunal Federal prorrogou para 16 de agosto o prazo de inscrições para participação na terceira audiência acadêmica regional do projeto O Ensino do Direito Constitucional no Século XXI, Panorama e Perspectivas.
16: O evento será realizado no próximo dia 28 no Instituto de Ciências Jurídicas da Universidade Federal do Pará.
17: As instituições interessadas em fazer exposição oral devem realizar a inscrição por meio de formulário com envio de resumo escrito até 4 mil caracteres.
16: As manifestações devem ter caráter constitucional e poderão abordar um ou mais dos eixos temáticos definidos pelo Centro de Estudos Constitucionais do Supremo Tribunal Federal.
17: Pesquisa apresentada pelo Conselho Nacional de Justiça revela que o sistema de justiça tem concedido com rapidez medidas protetivas de urgência.
16: Mas os dados revelam que ainda é um desafio combater o feminicídio. Fernanda Porto.
18: 53% das medidas protetivas de urgência são concedidas no mesmo dia em que a mulher faz a solicitação. Mas a ação ainda não é suficiente para evitar casos de feminicídios, já que em 57,6% dos casos, as vítimas tinham medidas protetivas vigentes. Os dados são da pesquisa Feminicídio e Medidas Protetivas de Urgência, publicada pelo Conselho Nacional de Justiça. O levantamento foi feito com base em mais de 10 mil inquéritos iniciados e ações penais de primeiro grau ajuizadas entre os anos de 2024 e 2025. Do grupo analisado, 3.449 vítimas, ou seja, duas a cada três mulheres, não tinham medida contra o réu. Já outras 1.669 tinham medida protetiva, o que corresponde a uma a cada três vítimas.
17: Superior Tribunal de Justiça mantém condenação de mais de 87 anos de prisão a suposto integrante do PCC.
16: A decisão é da desembargadora convocada Nilsone de Freitas. Repórter Fátima Uchoa.
19: O réu foi condenado por participação em organização criminosa armada, 5 homicídios qualificados e ocultação de cadáver. Entre as vítimas está uma escrivã da Polícia Civil de São Paulo. Segundo o Ministério Público, o réu é integrante do primeiro comando da capital, o PCC. A defesa pretendia anular a condenação pelo Tribunal do Júri e obter novo julgamento, mas o Tribunal de Justiça de São Paulo negou a apelação, sob o fundamento de que a decisão dos jurados tinha amparo em provas. No STJ, ao analisar o pedido, Nilsone de Freitas destacou que o habeas corpus serve para proteger o direito de locomoção diante de ilegalidade ou abuso de poder, não sendo cabível para rediscutir condenações quando não há flagrante ilegalidade.
17: Justiça Federal suspende reintegração de posse em área disputada por assentados e indígenas pataxós na Bahia.
16: Com a decisão, a ordem de reintegração de posse em favor do INCRA fica sem efeito até um novo julgamento, que só deve ocorrer após produção de prova técnica. Sabrine Menezes.
20: No recurso, o MPF sustentou que os direitos territoriais dos povos indígenas são originários e reconhecidos pela Constituição Federal. Com a decisão, o processo de reintegração de posse do lote 77A, localizado no projeto Assentamento Cumuru-Xatiba, em Prado, na Bahia, deve passar por uma nova perícia para verificar se a área faz parte da terra indígena Comexatibá, do povo pataxó. Em caso de confirmação, os assentados têm direito à indenização e à eventual realocação para outro projeto de reforma agrária.
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17: A você, uma boa noite.
16: E até amanhã.
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17: A você, uma boa noite.
16: E até amanhã.
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0: Começa agora.
1: Vai à Sanção, programa de incentivos à produção nacional de fertilizantes.
0: Avança, projeto que define implementação do novo piso salarial nacional para médicos e cirurgiões dentistas.
1: Estatuto do Aprendiz segue para plenário com urgência.
0: Boa noite.
1: Boa noite.
0: Apesar de ser uma das maiores potências mundiais de produção de alimentos, o Brasil ainda depende fortemente de fertilizantes importados para manter a produção agrícola.
1: Para reduzir essa dependência, o Senado aprovou hoje e encaminhou para a sanção presidencial o projeto que cria um programa de incentivo à produção nacional de fertilizantes. A proposta busca aumentar a oferta do insumo produzido no país, reduzir os custos para o agronegócio e, com isso, ajudar a baratear a produção de alimentos. A reportagem é de Alexandre Campos.
2: A principal mudança feita pelos deputados federais aprovada pelos senadores é a autorização para o repasse de recursos do orçamento ao BNDES para abrir linha de crédito para investimentos na produção de fertilizantes e matérias-primas, remineralizadores, bioinsumos e biofertilizantes. O dinheiro poderá financiar plantas industriais, atividades de pesquisa e infraestrutura de integração de polos logísticos. Relatora do projeto, a senadora Tereza Cristina, do PP de Mato Grosso do Sul, lembrou que, apesar de ser uma potência agrícola, o Brasil continua dependente da importação de fertilizantes.
3: Em 50 anos nós revolucionamos a agricultura e a produção brasileira. E hoje, este ano, a gente deve passar os Estados Unidos como maiores exportadores de grãos do mundo. E nós vamos fazer essa façanha com terras pobres, presidente, que precisam de fertilizantes. Então é uma loucura a gente não ter até hoje um Profert da vida.
2: O texto aprovado, que segue para a sanção presidencial, confere ao Conselho Nacional de Fertilizantes e Nutrição de Plantas a atribuição de avaliar a cada 2 anos a efetividade do programa e definir a mistura mínima obrigatória de fertilizantes nacionais aos comercializados em território brasileiro.
0: E a Comissão de Orçamento aprovou a abertura de créditos extraordinários à União para socorrer vítimas de desastres naturais e para agências reguladoras.
1: Relatora da proposta, a senadora Tereza Cristina defendeu que o instrumento da abertura de crédito seja evitado com mais planejamento. Repórter Raíssa Abreu.
4: A medida provisória aprovada destina 305 milhões de reais ao socorro de vítimas de desastres naturais, como secas e enchentes, em diversos pontos do país. A relatora, senadora Tereza Cristina, do PP de Mato Grosso do Sul, votou pela aprovação da medida, mas reforçou que o crédito extraordinário só deve ser usado em casos excepcionais.
5: Um país que, estação após estação, precisa correr para socorrer aquilo que poderia ter prevenido, não enfrenta um problema de imprevisibilidade, enfrenta um problema de planejamento.
4: A comissão também aprovou um projeto de abertura de crédito de 24 milhões de reais para reforçar o orçamento das agências reguladoras.
0: Médicos e cirurgiões dentistas podem ter piso salarial de mais de R$13 mil para 20 horas semanais, mas a implementação será gradual ao longo de 3 anos.
1: Foi o que aprovou nesta terça-feira a Comissão de Assuntos Econômicos. Pelo texto aprovado, o piso será implementado em 3 etapas. As informações com a repórter Marcela Cunha.
6: O projeto estabelece piso salarial de R$13.662 reais para médicos e cirurgiões dentistas que trabalham 20 horas por semana. O novo valor de referência vale tanto para o setor público quanto para o privado e deverá ser reajustado anualmente. A proposta também aumenta para 50% o adicional pelo trabalho noturno e mantém nesse percentual a remuneração das horas extras. O texto já havia sido aprovado pela Comissão de Assuntos Econômicos e de Assuntos Sociais, mas recebeu recurso para votação pelo plenário. Foram apresentadas 4 emendas rendas e, por isso, o projeto voltou à CAE. O relator, senador Nelsinho Trade, do PSD do Mato Grosso do Sul, aceitou apenas a emenda que prevê a implantação gradual do novo piso, 40% do valor no primeiro ano, 70% no segundo e 100% a partir do terceiro.
7: A transição confere tempo de adaptação aos empregadores, tanto do setor privado quanto do setor público, e mitiga eventuais impactos negativos sobre o mercado de trabalho.
6: O projeto segue para análise da Comissão de Assuntos Sociais e depois para votação no plenário do Senado.
0: O Senado pode analisar propostas que reduzem o número de dias letivos nos calendários escolares.
1: As ideias foram apresentadas por cidadãos e serão analisadas pela Comissão de Direitos Humanos e Legislação Participativa. Se aprovadas, poderão ser transformadas em projetos de lei. Repórter Herman Kulitz.
8: As iniciativas foram apresentadas por cidadãos pelo portal E-Cidadania. Como receberam mais de 20 mil apoios, se tornaram sugestões e legislativas. Agora, a Comissão de Direitos Humanos e Legislação Participativa vai decidir se elas serão transformadas em projeto de lei. André Camargo, autor de uma das propostas, explicou que antigamente o calendário escolar era de 180 dias e não vê prejuízo no retorno a essa quantidade.
9: As 800 horas vão permanecer, né? A carga horária de trabalho vai se manter. O que vai diminuir é a quantidade de dias letivos, para a gente poder se organizar, se reorganizar e tentar ver uma nova saída.
8: Os autores alegam benefícios tanto para os professores, favorecendo a formação continuada e a melhora na qualidade de vida no trabalho, quanto para os alunos, que poderão ter um ano letivo mais dinâmico e focado em um ensino mais eficiente, podendo até diminuir a evasão escolar.
0: E avançou no Senado o Estatuto do Aprendiz, novo marco legal para programas de aprendizagem com regras de contratação de adolescentes e jovens entre 14 e 24 anos, além de pessoas com deficiência em qualquer idade.
1: O texto aprovado pela Comissão de Assuntos Sociais, sem modificações, seguiu com pedido de urgência para votação no plenário do Senado. Repórter Marcela Diniz.
10: O contrato terá duração de 2 anos, podendo ser prorrogado por mais um, e a jornada poderá chegar a 8 horas diárias para quem já concluiu a educação básica. A proposta garante direitos como vale-transporte, férias no mesmo período do recesso escolar para menores de 18 anos e estabilidade para gestantes. O texto mantém a obrigatoriedade de contratação de aprendizes por empresas de médio e grande porte nos mesmos percentuais de hoje, mínimo de 5% e máximo de 15%, de acordo com o número de trabalhadores. Micro e pequenos negócios continuarão com contratação facultativa. Para quem não cumprir a cota, o texto prevê multa de R$3.000 por aprendiz não contratado. Em caso de reincidência ou embaraço à fiscalização, o valor dobra. O texto aprovado pelos senadores é o mesmo que veio da Câmara. 5 emendas de plenário foram rejeitadas na Comissão de Assuntos Sociais, entre elas, a que transferia para negociação coletiva regras sobre aprendizagem. O senador Flávio Arnes, do PSB paranaense, lembrou que já existe decisão do STF proibindo esse tipo de acordo quando o que está em questão são direitos de adolescentes.
11: Não se pode discutir mais vagas ou menos vagas. E já existe o tema 1046, que afastou expressamente das políticas de inclusão de aprendizes à negociação coletiva. A empresa pode alocar aprendizes em outros tomadores de serviço, públicos ou privados. Então, várias alternativas foram criadas para se ultrapassar o problema de, eventualmente, uma empresa não poder contratar.
10: A aprovação no Senado é o último passo da análise da proposta no Congresso, mas para virar lei, ela ainda precisa ser sancionada pelo presidente da República.
0: E o senador Paulo Paim, do PT do Rio Grande do Sul, reafirmou o apoio à redução da jornada para 40 horas semanais, sem redução de salário. Segundo ele, mais de 80% dos brasileiros apoiam o fim da escala 6x1.
1: Paim também citou estudos que apontam a possibilidade de criação de 4,5 milhões de novos empregos com a medida. Destacar que a proposta já recebeu o aval dos deputados, o senador defendeu que a PEC seja colocada em votação no Senado.
12: Não estamos diante de uma pauta de esquerda ou de direita, de centro ou do governo ou da oposição. Estamos diante de uma pauta dos brasileiros, das famílias brasileiras.
1: Música. Com edição de Paula Groba e trabalhos técnicos de Eliseu Caires, o Jornal do Senado fica por aqui. Acompanhe agora as notícias da Câmara dos Deputados. Boa noite.
0: Boa noite e até amanhã.
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14: Comissões declaram nulo casamento de menores de 16 anos de idade.
15: Propostas aumentam o acesso da população às canetas emagrecedoras.
16: Lei votada pelos parlamentares amplia o uso do FGTS por filantrópicas.
17: Boa noite. Uma nova lei mantém até 2030 a autorização para que instituições filantrópicas de saúde utilizem recursos do FGTS, a partir de projeto que passou pela análise dos deputados. Quem explica é a repórter Maria Neves.
18: Já está em vigor a lei que prorroga até 2030 o prazo para que hospitais filantrópicos utilizem recursos do Fundo de Garantia do Tempo de Serviço, o FGTS. Entre 2019 e 2022, a legislação permitia a essas instituições de saúde sem fins lucrativos aplicarem verbas do FGTS, mas a autorização não foi prorrogada. A norma sancionada agora foi apresentada pelo deputado Paulo Pimenta, do PT do Rio Grande do Sul, ainda este ano. O parlamentar apenas recuperou o texto de uma medida provisória do Executivo, que perdeu a validade porque não foi votada pelo Congresso. Ao defender a aprovação do então projeto de lei no plenário da Câmara, o deputado Pompeu de Matos, do PDT do Rio Grande do Sul, ressaltou que a proposta vai beneficiar especialmente as Santas Casas.
19: É uma retomada de uma possibilidade que tinham as Santas Casas de se socorrer do Fundo de Garantia por Tempo de Serviço para suprir as dívidas que têm de financiamento. Segundo consta, a própria Santa Casas já declararam que há uma dívida em torno de 10 bilhões e existe recurso no Fundo de Garantia destas Santas Casas que pode ser lançado mão.
18: O governo estima que a utilização de verbas do FGTS pode reduzir os encargos financeiros das entidades filantrópicas de patamares próximos a 18% ao ano para cerca de 12% ao ano. Para serem consideradas filantrópicas, as instituições devem destinar pelo menos 60% dos atendimentos ao Sistema Único de Saúde, de forma gratuita para a população. Os empréstimos com recursos do Fundo de Garantia vão beneficiar também instituições sem fins lucrativos que atuem no campo para auxiliar pessoas com deficiência e que participem de forma complementar do SUS. Na Câmara, o texto foi aprovado em 7 de julho e logo em seguida, no dia 15 do mesmo mês, os senadores também acolheram o projeto. Da Rádio Câmara de Brasília, Maria Neves.
14: Projeto de Ribamar Silva, do Podemos de São Paulo, atualiza as regras de rotulagem de alimentos. A proposta prevê informações nutricionais mais claras e acessíveis para orientar os consumidores na escolha de produtos.
17: De acordo com o texto de Ribamar Silva, a regulamentação deve estabelecer critérios para destacar o teor de açúcares, sódios, gorduras e outros componentes de interesse para a saúde. O projeto também prevê recursos de acessibilidade, como o sistema Braille e ferramentas digitais para pessoas com deficiência.
14: Saúde. Projetos em discussão na Câmara querem aumentar acesso da população às chamadas canetas emagrecedoras. A repórter Mônica Tati tem os detalhes.
20: 60% dos brasileiros estão obesos ou acima do peso, segundo dados divulgados pelo Ministério da Saúde. Dessas pessoas, um quarto já é considerada obesa. A obesidade geralmente acarreta doenças crônicas, como hipertensão, diabetes e problemas cardiovasculares. São necessárias várias medidas para evitar a condição, como boa alimentação e a prática de exercícios físicos. Mas o uso de substâncias presentes nas chamadas canetas emagrecedoras tem se mostrado eficaz para reduzir o peso corporal e ajudar no controle da obesidade. Para tentar controlar os danos, deputados apresentaram projetos para aumentar o acesso da população a esse tipo de tratamento. O deputado Mário Eringer, do PDT de Minas Gerais, apresentou o projeto de lei que declara de interesse público os medicamentos Monjaro e Zepbound, que utilizam como princípio ativo a tirzepatida. A medida permite que o governo utilize o mecanismo de licença compulsória da propriedade industrial, popularmente conhecido como quebra de patente.
3: A quebra da patente propicia que outras empresas, aumenta a concorrência, possam fabricar esse medicamento, a tirzepatida, e atingir o maior número de pessoas, que haverá com certeza uma redução do preço. Hoje, o preço do Monjaro e do Zepbound é muito caro, impossibilita qualquer pessoa de classe média alta até, de usar esse medicamento, porque o preço é muito alto. E os benefícios são tão grandes que isso é vantagem para a saúde pública de uma maneira geral.
20: Já o deputado Damião Feliciano, do União da Paraíba, apresentou o projeto que exige a oferta de liraglutida, que tem o nome comercial de Saxenda, e a semaglutida, conhecida por Wegovy ou Ozempic, pelo SUS, o Sistema Único de Saúde. Segundo Damião Feliciano, esses dois medicamentos são reconhecidos mundialmente como eficazes no tratamento da obesidade, mas o preço é uma barreira para a população mais carente. Segundo a Anvisa, a liraglutida auxilia no controle crônico de peso em associação a uma dieta baixa em calorias e ao aumento de exercícios físicos. A semaglutida, por sua vez, é mais uma opção para o tratamento do diabetes mellitus tipo 2. Os projetos que pretendem facilitar o acesso da população às canetas emagrecedoras estão em diferentes fases de apreciação na Câmara dos Deputados. Da Rádio Câmara de Brasília, Mônica Tati.
21: Trabalho.
17: Sidney Leite, do PSD do Amazonas, pondera que o texto da PEC do fim da escala 6x1 deve contemplar os interesses tanto dos empresários quanto dos trabalhadores. Ele afirma que a redução da jornada vai garantir mais tempo de convivência familiar para os brasileiros.
22: É importante que se compreenda que nós temos um segmento para quem empreende nesse país, o comércio e o serviço. Há necessidade que nesse relatório que nós vamos aprovar contemple esses setores, que são setores que muitas vezes não conseguem manter o trabalhador na formalidade, tendo em vista os altos custos dos encargos sociais. Mas isso não deve ser fator para que aqui no Parlamento nós possamos avançar e dar fim a essa escala e que homens e mulheres possam ter o direito de conviver com a família, direito ao lazer, direito ao estudo e, com isso, ter uma qualidade de vida melhor.
23: Sidney Leite lembra que a escala 5x2 já existe em áreas como o serviço público, o setor financeiro e parte da indústria. O parlamentar acredita que o fim da escala 6x1 vai contribuir para a redução do adoecimento dos trabalhadores e para o aumento da produtividade no ambiente profissional.
21: Economia.
17: Luiz Erondino, do PSOL de São Paulo, é uma das autoras do projeto que cria o Sistema Nacional de Transparência e Monitoramento de Preços de Combustíveis. A proposta prevê um portal público para consulta em tempo real dos preços praticados em postos de todo o país.
23: Luiz Erondino sugere que distribuidoras e revendedores informem à ANP dados sobre preços, custos e volumes comercializados. Ela acrescenta que o texto estabelece mecanismos para identificar variações abusivas de preços, além de estabelecer sanções administrativas.
21: Ciência e tecnologia.
17: Lucas Ramos, do PSB de Pernambuco, propõe discutir a criação da CID Digital, uma contribuição sobre as receitas obtidas por plataformas digitais com a prestação ou intermediação de serviços. A medida busca estabelecer uma nova forma de tributação para o setor.
23: Lucas Ramos destaca que a proposta divide opiniões e que, por isso, precisa ser debatida. Enquanto os defensores apontam a necessidade de ampliar a tributação, empresas afirmam que já recolhem diferentes impostos e alertam para o risco de aumento de custos e repasse ao consumidor.
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21: Direitos Humanos.
17: A Câmara aprovou o projeto que declara nulo o casamento de menores de 16 anos de idade. A repórter Paula Bittar acompanhou a votação.
2: A Comissão de Constituição e Justiça da Câmara aprovou uma proposta que declara a nulidade em qualquer caso do casamento de pessoas que não atingiram 16 anos de idade, a chamada idade núbil. O texto aprovado exclui artigos do Código Civil que prevêem a possibilidade de casamento antes da idade núbil, como em caso de gravidez, ou estabelecem regras e prazos para confirmação ou anulação desses casamentos. A relatora na CCJ, a deputada Ana Paula Lima, do PT de Santa Catarina, apresentou um parecer favorável a esse projeto da deputada Laura Carneiro, do PSD do Rio de Janeiro, mas rejeitou um outro do deputado Dr. Fernando Máximo, do PL de Rondônia, que pretendia facilitar o casamento de quem atingiu 16 anos com a assinatura de um dos pais ou responsáveis. Atualmente, a lei exige a assinatura de ambos os pais ou representantes legais nesses casos. Ana Paula Lima também destacou que a vedação do casamento de menores de 16 anos encontra respaldo constitucional na proteção à infância e à juventude.
4: A aprovação do meu parecer pela Comissão de Constituição e Justiça, que torna nulo o casamento antes dos 16 anos, não é só um detalhe jurídico, é a Câmara Federal dizendo com todas as letras que esse tipo de casamento nunca deveria ter existido. Uma criança e adolescente ser empurrada para dentro de um casamento significa abandono escolar, gravidez precoce e muitas vezes violência escondida dentro de casa. Fecharmos as brechas que ainda restam na nossa legislação é proteger meninas que sozinhas não teriam como se defender.
2: A proposta que declara a nulidade em qualquer caso do casamento de pessoas que não atingiram 16 anos de idade já pode seguir para análise do Senado, a menos que haja recurso para votação antes pelo plenário da Câmara. Da Rádio Câmara, de Brasília, Paula Bittar.
21: Transportes.
23: Júlio Lopes, do PP do Rio de Janeiro, apoia projeto que estabelece o transporte público gratuito como um direito universal no país. Na opinião do parlamentar, a tarifa zero estimula o comércio e já é uma realidade bem sucedida em diversas cidades.
5: Essa é uma ideia disruptiva, uma ideia nova, uma ideia importante, porque muitos países do mundo já estão começando essas experiências, assim como no Brasil. Nós já temos várias cidades no Brasil, mais de 14 cidades brasileiras, onde o transporte é gratuito e gera um movimento enorme na economia, porque você usa o transporte não só para ir trabalhar, mas também para se divertir, para ir cuidar da sua saúde, para cuidar da vida médica, clínica dos seus filhos também, enfim. O transporte gratuito gera um movimento enorme na economia.
17: Júlio Lopes reconhece os desafios para garantir o financiamento da medida, mas acredita que a criação de fontes permanentes de recursos e o uso de matrizes energéticas mais baratas, como o gás natural, podem garantir a mobilidade gratuita sem distinção de segmentos da população.
23: Proposta de Chico Alencar, do PSOL do Rio de Janeiro, prevê passe livre em todos os transportes públicos do país para pessoas com deficiência e doenças crônicas. A ideia, segundo o deputado, é garantir mobilidade e ampliar o acesso a um direito básico.
17: Chico Alencar lembra que pessoas com deficiência e doenças crônicas enfrentam limitações específicas e que, por isso, precisam de tratamento diferenciado no acesso ao transporte. Ele acrescenta ainda que é dever do poder público atender ao interesse coletivo e garantir a inclusão.
7: Então, esse passe livre em todos os transportes coletivos para o portador de doença crônica ou de deficiência é, na verdade, o cumprimento de um direito que a gente quer ver assegurado. É bom lembrar que os serviços de transporte público são uma concessão do poder público e as empresas concessionárias têm que se submeter à legislação mais geral, que é, por definição, voltada para o bem comum.
8: Desenvolvimento Regional.
23: Dorinaldo Malafaia, do PDT do Amapá, é relator de projeto que concede a Macapá o título de Capital Nacional do Meio do Mundo. A proposta destaca que a cidade é a única capital brasileira cortada pela linha do Equador, onde o equinócio pode ser observado duas vezes ao ano, em março e setembro.
17: Dorinaldo Malafaia deu parecer favorável à iniciativa, ressaltando a importância do reconhecimento para a identidade local. Ele aponta que a homenagem pode fortalecer o turismo de Macapá por valorizar atrações ligadas à linha do Equador, como o Parque Meio do Mundo.
23: Projeto de Márcio Neiser, do Solidariedade, transforma o festejo do Santuário Diocesano Nossa Senhora do Coco da Aparecida, em Loreto, no Maranhão, em manifestação da cultura nacional. A celebração é realizada anualmente entre os dias 6 e 15 de agosto.
17: De acordo com Márcio Neiser, o festejo reúne milhares de romeiros de diferentes regiões do país e representa uma tradição centenária da população maranhense. Na visão do deputado, a proposta valoriza o patrimônio cultural e incentiva o turismo e o desenvolvimento local.
8: Comissões.
23: Rui Carneiro, do Podemos da Paraíba, apresentou projeto que institui a Política Nacional de Integridade Pública e Governança Preventiva. O deputado explica que a proposta fortalece os mecanismos de prevenção de irregularidades, transparência e eficiência na administração pública.
17: Entre as medidas previstas no projeto de Rui Carneiro estão a obrigatoriedade de programas de integridade nos órgãos públicos, com códigos de ética, canais de denúncia e capacitação de servidores. O texto também cria órgãos destinado a produzir inteligência, identificar riscos e apoiar os órgãos de controle.
8: Justiça.
23: Projeto de Beto Pereira, do Republicanos de Mato Grosso do Sul, define os critérios para caracterizar o notável saber jurídico exigido para a indicação de ministros dos tribunais superiores e desembargadores. Entre os parâmetros sugeridos estão atuação no magistério e produção científica.
17: Beto Pereira também defende que a titulação de doutor em direito e o recebimento de premiações na área jurídica sejam considerados para as nomeações. Na visão dele, a medida dá mais objetividade ao conceito previsto na Constituição e reduz interpretações subjetivas no processo de indicação.
8: Segurança Pública.
23: Sancionadas pelo Poder Executivo, propostas discutidas na Câmara ampliam a proteção às mulheres.
17: Deputadas apontam avanços com as novas leis do Pix Pensão e de divulgação do Ligue 180, segundo ressalta o repórter José Carlos Oliveira.
9: Deputadas participaram da cerimônia de sanção das novas leis do Pix Pensão e de divulgação do Ligue 180 e apontaram avanços no Pacto Nacional dos Três Poderes contra o Feminicídio. A lei que obriga o poder público a divulgar o telefone exclusivo de denúncia de violência contra a mulher em locais públicos e privados de grande circulação surgiu de proposta da deputada Laura Carneiro, do PSD do Rio de Janeiro. Relatora do texto na Câmara, a deputada Camila Jara, do PT do Mato Grosso do Sul, destacou os esforços de fortalecer do Ligue 180, criado em 2005.
10: E o 180 tinha sofrido um completo desmonte. As mulheres ligavam e eram encaminhadas para qualquer lugar e eram muitas vezes revitimadas. Quando a deputada Laura faz esse projeto para que os estados divulguem o 180, é uma maneira da gente estar ampliando e garantindo que ele funcione.
9: Já a lei do chamado Pix Pensão altera o Código de Processo Civil para instituir a transferência automática de pensão alimentícia. O texto surgiu de proposta da deputada Tabata Amaral, do PSB de São Paulo, com a intenção de reverter o atual quadro de 650 mil processos judiciais por falta de pagamento de pensão alimentícia, muitos deles relativos a homens de classes média e alta.
11: São 11 milhões de mães solo no nosso Brasil. Quase 2 milhões de crianças que não têm o nome do pai na certidão de nascimento. E aquilo que a gente tem para a CLT, para o assalariado, que é o desconto da pensão, a gente vai ter para todo mundo com essa lei. Pode ser MEI, pode ser autônomo, pode trocar de emprego, pode ser empresário, pode estar na informalidade, deve uma pensão alimentícia, tem filho, vai ter que ter o depósito na conta da mãe todo mês certinho.
9: Da Rádio Câmara de Brasília, José Carlos Oliveira.
23: Projeto de Alexandre Guimarães, do MDB do Tocantins, cria a Política Nacional de Prevenção e Enfrentamento à Violência de Gênero no Ambiente Digital. Segundo o autor, o objetivo é estabelecer medidas que protejam as vítimas e e responsabilizem os autores de crimes cometidos na internet.
17: Entre as medidas previstas no projeto de Alexandre Guimarães estão a criação de canais para denúncias e a remoção de conteúdos ilícitos. O texto também estabelece regras para provedores e prevê ações de educação digital e prevenção contra o uso ilegal da inteligência artificial.
23: Termina agora o Jornal Câmara dos Deputados, produzido pela Rádio Câmara, com trabalhos técnicos de Everson Urani e apresentação de Márcio Aquiles Sardi e José Carlos Andrade. Uma ótima noite para você.
17: Boa noite, a Voz do Brasil volta amanhã.
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1: Obrigado!
2: Valeu, Pandinha.
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musical. Pedro e Benício. Todo mundo tem uma lembrança boa, né? Então vamos cantar assim, ó.

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